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0: índio.
1: É botar o paletó e morrer, Antônio.
0: É ir pro cemitério, Amado.
1: Deus nos livre, Antônio.
0: Deus nos livre, Amado.
1: É ir pro cemitério, Antônio?
0: É?
1: Ai, meu Deus. Ai.

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0: agora.
1: Nossa senhora, que loucura que tá isso aqui. Chegamos mais loucos que o Batman. Olha a hora, gente. 5 horas, 1 minutinho, 5 e 1, está no ar. A alegria do rádio, a maritaca da madrugada. Olha a hora, gente, olha a hora. 5 horas, 1 minutinho, 5 e 1. Totalmente virado no Jiraya. Bom dia, bom dia, bom dia. 19-3807-2237. Eu estou te esperando. 19-3807-2237. Eu estou te esperando. É o nosso WhatsApp, sua sugestão musical. Boa, repetida não, hein? Se vai pedir música, capricha aí.
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bom dia, pra começar e começar muito bem, Tião Carreira e Pardim. Peraí, deixa eu só sentar aqui. Nós estamos apanhando aqui hoje, aqui, uma chuvarada que eu vou te contar, viu? Olha a hora, gente, olha a hora, são 5 horas, 5 minutinhos, 5 e 5. Vamos acordar, vamos trabalhar, vamos, vamos.

0: gente. Meu muito obrigado a quem tá no tapetão preto da vida. Meninos e meninas, mocinhas e rapazes, bom dia, bom dia. Bom dia ao policial militar, ao guarda civil municipal, bombeiros e seguranças, os nossos heróis anônimos do dia. Pera aí, que a loucura já começou. Pera aí.
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mais lindo comunicador do rádio brasileiro está no ar. Cheirosa, gostosa. Ai, meu Deus do céu.

0: Vamos acordar. Olha a hora, 5 horas, 5 minutinhos. Nós bagunça mesmo, ó. Nós derruba tudo, nós quebra tudo. Voou filtro de café pra tudo quanto é lado. O Pitu destruiu tudo na cozinha. Ai, minha Nossa Senhora, protetora dos locutores mentirosos. Bom dia, bom dia, bom dia. João Empinadinho Pavão, bom dia, menino. Bom dia, garoto. Outra fera, Adriano Poli, família, bom dia, bom dia, bom dia, meninão. A linda menina Maria Boisac, família Limeira, bom dia, bom dia. Cadê? Deixa eu ver aqui, Diegão Maciel, não, não é possível. Diegão Maciel Bidé, fala para o Joel tomar banho. Eu? Você que tá aí do lado dele, pô, você que vale. 3 dias. Ah, o Joel tá melhor do que eu faço uma semana. Um bom dia, Diegão Maciel. Como é que tá as princesas aí, lindão? Tudo bem? Tudo bom com as meninas? Um abraço, obrigado, Joel. Toma banho, Joel. Vamos tomar banho, Joel. A linda menina Dulce, maravilhosa. Bairro Ribeirão Amparo, bom dia, Dulce, bom dia. Ei, menina bonita. Um abraço à família, obrigado pelo carinho. Deixa eu só separar aqui. Peraí, peraí, pera lá. Pipi, popopopá, tá aqui. Obrigado, Dulce. Beijão, lindona. Beijão, viu? Saúde sempre, é o mais importante da vida. Cadê as crianças? Cadê as crianças? Ah, sim. Já estava preocupado, seu Aluírio e Dona Maria do Carmo, bom dia, bom dia.
1: Bom dia, Bidé. Aqui as crianças aqui do modelo, graças a Deus já estamos acordados.
0: Maravilha.
1: Bom dia, bom dia, te aí. E tem um ótimo trabalho para você aí. Que Deus abençoe você.
0: Obrigado, seu Aluírio. Não esquece da menina linda, maravilhosa. Um beijão aí, viu? Ô, seu Aluírio e a Dona Maria do Carmo, um beijo a essa família linda, maravilhosa. Obrigado, viu? Hoje é quinta-feira, volto a repetir. Dia 10 de setembro, maravilhoso dia. Deixa eu ver se eu não esqueci ninguém. Pera lá, pera lá, pera lá. Deixa eu ver se eu não esqueci ninguém. Pera aí, pera aí, pera aí. Esse aqui já foi, aqui também já foi. Pera lá, rapidinho. Deixa eu dar uma olhadinha aqui. Pera aí, rapidinho. Deixa eu ver se chegou alguém. Chegou aqui. Sim, sim, sim, sim. Júnior Fontana e a linda menina Maria Guilherme. Bom dia, bom dia. Ô, oh, Eduardo Franco. Ô, oh, é aqui o pescoço, seu pescoço. O melhor goleiro da história de Amparo. Bom dia, pescoção. Bom dia, garoto. Um abraço pra você. Saúde pra família. Bora, gente, bora.
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0: Olinda. Maria Voisac, família, obrigado, Limeira. E a chuva não para. Ronaldo Viola e João Carvalho, prisioneiro na nossa seleção musical. Um pequeno assunto, uma grande informação. É hora de bate-papo. Um pequeno assunto, uma grande informação. É hora de bate-papo. 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Quem também está aqui? 5h16. 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Um pequeno assunto, uma grande informação, sempre aqui com você, procurando trazer algo de útil, principalmente para esse início do nosso lindo e maravilhoso dia. Peraí, deixa eu só puxar aqui, né? Afinal de contas, ela dá, a internet tá sofrendo com essa chuva. Aqui, ó. Cuidado, cuidado, você já pode estar pré-diabético e não sabe. Cuidado, você já pode estar pré-diabético e nem sabe. 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

0: 5:30.
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0: tarde, é a Zé Mulato e Cassiano. Tarde no Sertão.
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0: Olha a hora, olha a hora. O galo cantou, o relógio marcou. Trabalhar. Vai trabalhar, seu preguiçoso. Não, chorar não, chorar não. Faça sol ou faça chuva, hoje, com essa chuva, pedreiros, produtores rurais, pintores, é feriado pra nós. É feriado pra nós. Com chuva esse povo não trabalha. Hoje é 10 de setembro.
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0: Parabéns. Saúde.
2: Feliz aniversário.
0: Toda a prosperidade neste momento no ar.
3: O mais lindo.
0: O mais cheiroso. O mais gostoso comunicador do rádio brasileiro. Sim, sou eu, Bidé. E vou agradecer a cada um de vocês mais uma vez pelo carinho. Peraí, peraí. Tá aqui.

Baiá, Márcio Fanelli, tá fazendo média com a patroa, né? Conheço, conheço. Valmir Formiga, hoje é feriado aos pintores. Tá chovendo, Valmir? Fica fazendo amor. Não precisa trabalhar, não. Fica aí fazendo amor, não vai trabalhar, não. A Mauri Cunha, bom dia, Pinhalzinho, bom dia, linda região. Miguel Furioso, quem quer de amparo? Olha a bermuda mostrando o rego da bunda, Miguel. Vamos, Miguel! Miguel Furioso é o Grand Canyon. Aquela bunda de fora, pelo amor de Deus. Trabalhar, Miguel! Vai trabalhar, garoto! Um abraço, deixa eu ver quem mais tá com a gente aqui. Cadê a Daiane? Daiane, tentação. Daiane, tentação.

0: Um abraço, peraí. Josenildo, Josiap Bahia, bom dia. Wilson e Aninda Silvani Arcadas. Seu Aluíria, Dona Maria do Carmo, bom dia. Menina Dulce, bom dia, obrigado. Ô, Diegão Maciel, fala pro Joel tomar banho, sai na chuva, sai na chuva. Um abraço, Adriano Poli, um abraço, João Pavan. Leandrão Pascoalão, tá rezando a missa lá. Quem tá falando aí? É o Papa, é o Papa. Eu falei, o quê? Será que estamos conversando direto ao Vaticano? Não é possível essa moral, nossa senhora. Vai na missa só pra comer hóstia. Agora são 5h37. Quer alegria, quer felicidade? Fica aqui, fica aqui.
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0: bom dia, bom dia, bom dia. Comigo de novo, Cavalo Zaino. Agora são 5h44, tem bate-papo, tem informação. 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Atenção, a Prefeitura de Amparo, por meio da Secretaria Municipal de Planejamento Urbano e Projetos, realizará na hoje, quinta-feira, dia 10 de setembro, a partir das 18 horas, uma audiência pública para a apresentação e discussão do projeto de criação do Parque Empresarial e Logístico Avança Amparo. O encontro será realizado, acontece, na Feira do Produtor, Avenida Raul de Oliveira Fagundes, sem número, centro, e será aberta a participação da população, vereadores, representantes de entidades, empresários e demais interessados. Durante a audiência, será apresentado o projeto de lei que viabiliza a criação do Parque Empresarial e Logístico Avança Amparo. Autoriza a desafetação e alienação mediante leilão de imóveis públicos municipais. Autoriza a permuta e estabelece outras providências necessárias à implantação do projeto. Hoje, a partir das 18 horas, audiência pública, não perca, na Avenida Raul de Oliveira Fagundes, sem número, a sua participação é a parte mais importante. Afinal de contas, a todos os cidadãos, é claro, o interesse no desenvolvimento, na qualidade de vida e na economia de nossa cidade.
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0: Tereza Martins, tá aí. Adoro amar você, Daniel, na nossa programação. 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
2: Bom dia, 6 horas.
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0: bom dia.
1: É meu.
0: João Mineiro e Marciano, seu amor ainda é tudo. 6:04. 6:04. Nosso encontro com Deus está no ar. Quinta-feira, 10 de setembro. 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

0: 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Cuidado com os seus desejos. Cuidado com os seus desejos. Sonhar algo que você deseja, claro que é permitido. Agora, tenha cuidado como você vai realizar o seu desejo, os seus sonhos, as suas ambições. De repente, não é o que você precisa. Não é o que você merece. Tenha todo o cuidado. O caminho doce, muitas vezes no final é amargo e dói. O caminho difícil, o caminho das pedras, o caminho dos espinhos, pode ser a tranquilidade, a paz e a felicidade no final. Deus sabe tudo que realmente merecemos. Ele dá a liberdade, mas também traz a sentença.
1: O anjo do Senhor anunciou a Maria, e ela concebeu do Espírito Santo. Ave Maria, cheia de graça, o Senhor é convosco. Bendita sois vós entre as mulheres, e bendito é o fruto do vosso ventre, Jesus. Santa Maria, Mãe de Deus, rogai por nós, pecadores, agora e na hora da nossa morte. Amém. Eis aqui a escrava do Senhor. Faça-se em mim segundo a vossa palavra. Ave Maria, cheia de graça, o Senhor é convosco. Bendita sois vós entre as mulheres, e bendito é o fruto do vosso ventre, Jesus. Santa Maria, Mãe de Deus, rogai por nós, pecadores, agora e na hora da nossa morte. Amém. E o Verbo se fez carne e habitou entre nós. Ave Maria, cheia de graça, o Senhor é convosco. Bendita sois vós entre as mulheres, e bendito é o fruto do vosso ventre, Jesus. Santa Maria, Mãe de Deus, rogai por nós, pecadores, agora e na hora da nossa morte. Amém. Rogai por nós, Santa Mãe de Deus, para que sejamos dignos das promessas de Cristo. Oremos. Derramai, ó Deus, a vossa graça em nossos corações, para que, conhecendo pela mensagem do anjo a encarnação do vosso Filho, cheguemos, por sua paixão e cruz, à glória da ressurreição. Por Cristo nosso Senhor. Amém. Glória ao Pai, ao Filho e ao Espírito Santo, como era no princípio, agora e sempre. Amém.
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0: Bom dia, bom dia. As Gargantas de Ouro e mais um clássico.
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0: O galo cantou, o relógio marcou. Vai trabalhar. 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Olha a hora. Vamos. 6:18, 6:18.
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0: Parabéns, saúde e felicidade.
2: Feliz aniversário.
0: 10 de setembro.

chovendo, tá chovendo, tá chovendo, tá chovendo. Quem tá no tapetão preto da vida, pelo amor de Deus, hein? Vai devagar aí, vai devagar, hein? Pelo amor de Deus. Itapira, obrigado. Um abraço ao menino Edson Dorigati, família, bom dia, menino, bom dia, obrigadão, em saúde sempre. Mais uma vez, a linda menina Isabel Casotti, família, bom dia. Ô, Paina, faça sol ou faça chuva, Paina.

pipim. Aqui. Daiane, para, Daiane, para. O meu love com a Barbie durou só no aniversário. Daiane, beijão linda, saúde aí, dá um beijão nas lindas merendeiras, a Olga Simões, a Dona Viva, mas todo mundo aí. Zicão permanece. Cuidado com o Corinthians, cuidado com o Corinthians. O Corinthians tá quebradinho, mas na Libertadores não vai beliscar. Nós vai, nós é pra quem é chique, aqui é nós. Nós vai subir a 13 de maio. Nós vai subir a 13 de maio que a Libertadores é do Corinthians. Já viram ontem, hein? Já viram, tô falando. Zicão permanece, bom dia, garoto. Se cuide aí, viu? Um abraço pra família. Pera aí, deixa eu ver quem mais tá aqui. Pera lá. Pera aí, tá lotado aqui, graças a Deus. O povão não gosta de trabalhar, fica ouvindo rádio. Geraldo...

vereador. Trabalhar, vereador. Um abraço, Bosmar. Ih, de motinho com a chuva, hoje não vai trabalhar. Já vi tudo. Já vi tudo. Com aquela motinho, hoje com a chuva, não vai trabalhar. Um abraço, João Pontes, Jundiaí. Bom dia, garoto. Bom dia, Jair da Alarme. Obrigado. Vamos finalizar aqui. Vamos finalizar aqui. Tem modão na sequência. Sérgio Piccolo, bom dia, garoto. Jair Fernandes.

muita chuva. Não tá diferente aqui. Gelado e muita chuva. Ô, Leonardo Lebê, eu tenho laço aberto. Coração aberto não encontrei, não. Se o seu tá aberto, vai aí no cardiologista. Eu não posso fazer nada, eu não sou médico. Você tá com o coração aberto? Eu conheço laço aberto. Coração aberto, você vai no cardiologista. Procura o doutor Naldir, doutor Ricardo, doutor André Fontana, né? Grandes médicos de nosso amparo. Vai procurar lá, vai procurar lá. Um abraço. Ô, Valmir Formiga. Ah, não falei? Formiga só fazendo amor hoje. Tá chovendo, pintor precisa trabalhar. Pintor precisa trabalhar. Falou, minha ideia, comecei às 4 da manhã, só vou parar meio-dia. Nossa senhora. Tadala que dá medo de ver. Tadala que dá medo de ver. Quem disse que esqueci? Se ainda estou aqui. Ah, ô Braz, vai, Braz, vai. Essa mania de corno aí, judia de nós, Braz, vai. Quem disse que esqueci? Se ainda estou aqui. Casamos em 89. Ah, vai trabalhar, Braz, vai. Pelo amor de Deus, rapaz.

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0: Marcelo, aparecido, um abraço, Marcelo. Saúde, garoto, saúde pra família. O clima, o tempo está no ar. 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Tá bom? O clima e o tempo. As meninas véias, virgens indígenas nunca erram. As meninas véias, virgens indígenas nunca erram. A quinta-feira é de chuva. A quinta-feira é carrancuda. A quinta-feira não vai ser fácil não, hein? Chuva para, chuva para, chuva para, chove. Não vai ter jeito, não tem trégua. É o dia inteiro de chuva. Não tem jeito, deixa eu dar uma olhada aqui. Isso aqui, ó, ó, ó, ó. É isso aí, não tem jeito. É o dia inteiro de chuva, Amparo e região. Amanhã pode dar uma melhorada, mas a quinta-feira está chuvosa e também um pouco gelada.
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Menino Brás, garoto Brás, Botuporanga. Já tá bom por hoje, né? Já tá bom, né, Brás? Vamos para os nossos destaques do esporte. 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

0: 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Sul-Americana, tivemos na terça-feira Boca Juniors 1, São Paulo 0. Ontem, terça-feira, também tivemos Santa Fé 0, Vasco 0. Ontem, pintou campeão. É o Peixão, ninguém segura. Santos 2, Atlético Mineiro 0. Tem o jogo da volta. E hoje tem Cienciano e Montevidéu. Cienciano e Montevidéu é o jogo que vai definir aí também a primeira rodada das quartas de final da Copa Sul-Americana. Vamos para a Libertadores de América. Finalizando este bloco, ontem, Estudiantes da Argentina 1, Corinthians 1. Eu tô falando que a Libertadores o Corinthians vai ganhar. O pessoal tá tirando sarro, tá dando risada, tô falando, esperem pra ver. Hoje 9:30 da noite tem Independente Del Valle e Flamengo. Ontem, ó, só 1-0. Lá na altitude LDU, Palmeiras cai fora. E vai cair fora, tô falando. Palmeiras só 1-0 pra cima da LDU ontem em casa, perdeu a oportunidade. Palmeiras está fora da Libertadores. Fluminense 2, Platense 0. Tô falando. Ó, próximos semifinais. Corinthians e Flamengo, LDU e Fluminense. Podem escrever aí, depois me cobrem. Porque eu estou recebendo sinais da Mãe Jandira. E Mãe Jandira nunca fala uma verdade, ela só conta mentira. Mas o Palmeiras perdeu a oportunidade ontem. Perde lá em Casablanca. Depois me cobrem aí se eu estou errado, hein?
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0: dia, bom dia, bom dia, garoto Zelão. Vale Verde, bom dia, Amparo, bom dia, menino. Um abraço à família, viu? 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Lembrando que daqui a pouquinho na sintonia, horário eleitoral, no aplicativo, programação normal.
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0: 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Um abraço pro menino Rogério e a linda Terezinha em Pedreira. Um abração pra Vairde, que está em Jaguariúna. Tá na sequência?
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0: 7h29.
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0: 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Mais uma vez, obrigado ao menino Zelão, garotão no Vale Verde, a linda Vairde, que está em Jaguariúna, o casal Rogério e Terezinha em Pedreira, também a linda Lu Oliveira no Jardim Brasil Amparo, Cícero do Bar, padroeiro dos Penchado, a linda, maravilhosa Zumira Torres, bom dia, linda. Boiano, fica tranquilo. 2-0 pro Peixão, pintou o campeão, pintou o campeão. E a linda Regina Teixeira Galo e a bela Melissa, bom dia.
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0: Fabiano, não era eu. Finalizando os agradecimentos. 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

0: Bom dia, bom dia, bom dia. Agora vocês.
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0: O relógio marcou.

às 8. Não, não, não. Não tem audiência, mas peço a você paciência. 19-3807-2237. A sua mensagem, sua sugestão musical. Não, não, não, não, não. Música ruim repetida não ouve. Não vai ouvir. Música ruim repetida que eu não toco. Só música boa. Aquele bate-papo gostoso, aquele nosso encontro gostoso. Afinal de contas, precisamos começar o dia.

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preste atenção nessa letra, lembrando só para que as pessoas tenham uma noção. Eu a gravei quando eu estava naqueles 7 meses, 22 dias. O Guto, ele achou que não ia ir até o fim, né? E gravei, foi a música mais

0: senhor fala conosco do que você escolheu um tema. Pílulas de fé e sabedoria, hoje que acompanhou a coroa, sabe que geralmente Deus me dá o tema, ele não me deu, mas eu já sinto que ele está me dando o tema. Pílulas de fé e sabedoria. Mari Pandinha, bom dia, boa tarde, boa noite.
1: Bom dia, boa tarde, boa noite, padre.
0: Começando então com o Pílulas. Pandinha, primeiro.
2: Pílula 100. Em momentos de temores e dificuldades, deveríamos ler o Salmo 22, o Salmo do Bom Pastor. Este Salmo nos acalma e nos faz ver que Deus nos conduz em todos os momentos. No vale escuro, Ele está conosco. A bondade nos seguirá todos os dias de nossa vida. Que promessa abençoada e poderosa para a nossa vida.
0: Glória a Deus. Continua falando conosco. Eu estou com um tema na minha cabeça. Agora, Mário, inteligência emocional. Por sinal, vem Espírito Santo com o teu poder na vida do Mário agora. Ilumina, Senhor, que ele possa ler cada vez mais na tua unção, na tua graça. Tudo que está sobrecarregando o Mário, Senhor. Já está vindo um tema na minha cabeça. Coração sobrecarregado. Amém. Obrigado, Senhor Jesus. Vinde a mim, vós estáis cansados. Vem, Senhor. Vamos lá, fala, Mário.
3: Vamos lá, 39. Escuto tanto na igreja pessoas dizendo que nasceram de novo. O que seria nascer de novo? Leia Efésios capítulo

0: capítulo 4, versículos 22 a 24. Renunciai à vossa vida passada, despojai-vos do homem velho, corrompido pelas concupiscências enganadoras. Renovai sem cessar o sentimento da vossa alma e revesti-vos do homem novo, criado à imagem de Deus, em verdadeira justiça e santidade. Com a queda de Adão e Eva, o pecado entrou no mundo. Nossa natureza é pecaminosa, mas quando aceitamos a Jesus, algo novo acontece conosco, porque o Espírito Santo habita em nós. Se deixamos que Ele nos possua, teremos uma vida sendo transformada à imagem de Deus. Mas, se não deixamos o Espírito nos possuir, podemos até ser batizados, mas ainda ficaremos presos ao pecado. Faça a experiência. Deixe Jesus te esvaziar de tudo e te preencher. Lendo a palavra de Deus, recebendo a Eucaristia, você verá que Deus fará em sua vida. Você realmente poderá dizer: eu nasci de novo.
1: Derrama, Senhor. Derrama,
2: Senhor. O povo vai escolher, tá, Mário? Nosso amado, amados, vocês vão escolher. A voz do povo. Sabia que Santo Agostinho falava isso? A voz do povo é a voz de Deus. Então, estou com o tema: que tal amanhã? Por sinal, amanhã estarei em Passa Quatro, né? Estou indo para o retiro, acabando aqui, já estou indo para o retiro. Minas Gerais, tá? E depois volto para Aparecida, e aí não é tão longe, tá? No sábado, então vai ser uma bênção. E vai ter tudo. Mário, o tema coração sobrecarregado. Por que coração sobrecarregado? Eu posso abrir um lema assim. Quantas pessoas estão com coração sobrecarregado? Ou de repente você está tão bem e do nada vem situação, você começa, não tem explicação. Por isso é sobrecarregado. Coração sobrecarregado. O que vocês acham? Tá? Eu tenho uma outra dica que também foi colocada, estão pedindo. Culpa. Lembra que eu já tinha falado sobre culpa?
0: Sim, sim.
2: Tá? E tem é um tema que estava... Eu até pensei, vou falar sobre culpa. Mas... De repente, não me veio, eu nem lancei a proposta. Então, que tal amanhã fazermos coração sobrecarregado? O que é isso? Sobrecarregado, tantas coisas, né? Mário, exemplo, você e eu também, a gente lê muita coisa, tá? E querendo ou não, ou de repente você está tão bem do lado, você está num lugar e você vem uma sessão e não tem nada a ver com enfermidade, porque aí vai ter até falsa enfermidade. Então, de repente, você está ótimo e aí você do nada... Já aconteceu isso com você, Mário Podinha?
0: Nossa, padre,
3: acontece, padre. Não aconteceu como acontece, né?
0: Eu vou aqui
2: com... No menos é mais, né, Mário?
0: O que aconteceu comigo hoje, padre? Eu tava vindo pra cá e eu tava ótimo, ótimo, ótimo, ótimo. Eu saí da estação do metrô, me deu uma coisa ruim, um peso na cabeça, uma dor de cabeça, uma coisa ruim no estômago, repentino, assim, ó. Num estalar de dedos, uma sensação muito ruim, viu, padre? Agora eu tô melhorando.
2: Tá, não, já é. Enquanto, senhor, tem coisas que não se explica. Por isso, que tal? Coração sobrecarregado.
0: Ó, já tá vindo aqui já bastante gente. Sim, sim, acho ótimo, padre. Ore sim, coração sobrecarregado. Eu me sinto assim, vários aqui já mandando, viu, padre?
2: Porque o coração sobrecarregado muitas vezes vem do nada, você tá lá. E muitas vezes não é teu, tá, Mário? Você pegou, tá? Você somatizou de uma pessoa do teu lado. Alguém que estava assim, você vê o ambiente, porque o ambiente influencia.
3: Inclusive, eu até falei pro Mário, meu padre, eu venho já fazendo os lemas da coroa de São Miguel, né? Afasta de mim tudo que me afasta de ti, e afasta de mim as pessoas que me afastam de ti. Porque é um ambiente, o senhor acabou de falar, e até peço perdão por ter interrompido, o ambiente influencia demais, meu padre. E ali existem pessoas com diversos problemas, que nós nem sabemos o que elas estão passando, né?
2: E por isso a importância, eu sou vitorioso pelo Senhor Jesus. Aliás, hoje a oração, preste bem atenção, faz tempo que eu não faço, tá? É de profunda libertação. Nada é por à toa. Mas você vai ver que oração que vai acontecer hoje.
0: Amém.
2: Você que do nada, padre, estava tão bem, de repente me deu umas sensações, ou seja, no corpo, ou tristeza, até tristeza mortal, tá? Profunda. Seja o que for. Nossa, quanta libertação vai ter. Estou todo arrepiado.

0: É, hoje é dia 10 de setembro, o lema escutar é estar presente. É, Mário, tá certo, né? Eu entrei no lema da Setembro Amarelo.
1: Isso, pode escutar. Escutar é estar presente. Você não está só, nós estamos juntos nessa, com você. E aí tem embaixo, se precisar de ajuda, fale.
0: E é o que estamos fazendo. Bendito momento de fé
2: que nos mantém em pé.
0: Já voltamos.
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1: Vamos em frente, meus amigos. 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
1: Vamos lá, meus amigos, com esse tema que o padre citou, e hoje tudo que o padre abordou na quarentena de São Miguel. Vamos juntos lutar pela nossa felicidade. Olha isso aqui, Pandinha. Padre, ore mesmo, eu estou com meu coração dessa forma, pois estamos em um momento de dificuldade. Tristeza, padre, é ver o último pacote de arroz e feijão e não ter a quem recorrer, e meus filhos dizendo o tempo todo que estão com fome e eu tendo que fracionar o alimento. Minha amiga, meu amigo, não vou colocar o nome, mas tenha fé, estamos com você, você não está sozinho, estamos com você, estamos aqui te colocando em oração com todo amor. Estou aqui com os nomes dos seus filhos e Jesus vai transformar a sua vida, em Pandinha?
5: Recorrer ao alto, né, Mário? E um anjo aparecerá em tua vida.
1: Amém.
5: Te socorrerá, porque Deus não deixa ninguém desamparado, Mário.
1: Amém,
5: por mais
1: amém.
5: Que nós estejamos e pensando que estamos sozinhos, nós não estamos sozinhos. Deus está sempre segurando a nossa mão e sempre pedindo para que um anjo, um soldado dele, vá até essas pessoas que estão necessitando.
1: E acontece, gente, acontece. Creia de todo o coração, tenha fé. Quando somos fracos, ele nos faz fortes. Nos piores momentos, na hora H, Jesus vai mandar um anjo e esse anjo vai te ajudar. Mas para isso vocês têm que estar com o coração conectado com Jesus, sem dúvidas, sem com aquela fé realmente concreta de que Jesus vai mudar e vai transformar a sua vida. Na hora que você mais precisar, é isso que vai acontecer. Então tenha fé, não é isso, Pandinha?
5: Sim, e hoje na Coroa de São Miguel, às 7 horas da manhã no YouTube, o padre falou bastante, escutar é estar presente.
1: Sim.
5: E com todo amor e com todo carinho, ele escutou todos os relatos das pessoas que passaram para ele, viu, Mário?
1: Exatamente, exatamente. Então vamos lá, meus amigos, com muita fé, com muito amor, nessa quarentena e nesse nosso programa, vamos deixar que Jesus haja em nós.
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0: tentar colocar o máximo possível, Mário. Seguindo a ordem, eu sou vitorioso pelo sangue de Jesus.
1: Eu sou vitorioso pelo sangue de Jesus.
2: Bom dia, boa tarde, boa noite, Padre Marcelo. Eu venho aqui nesse momento, mas hoje, agora, nesse momento, eu tô muito emocionada. Eu tive uma resposta de todas as minhas orações. Eu tenho acompanhado o programa, eu já acompanhei durante muitos anos, depois acabei me afastando um pouco. Desde o início do ano eu voltei, eu tô vendo a minha vida sendo transformada. Desde que eu voltei a acompanhar o programa, desde que eu comecei a acompanhar a Coroa de São Miguel Arcanjo, tô acompanhando a quarentena. Eu tava com uma dívida complicada na faculdade da minha filha. Minha filha, depois de muita luta também, de ter passado por um processo de uma depressão muito grande e ter sido diagnosticada com um transtorno psiquiátrico, na verdade, ainda assim, ela luta muito para conseguir ficar bem. Ela faz faculdade de direito, ela se forma no final do ano, mas eu passei por dificuldades financeiras muito grandes, eu tô começando a me recuperar e a minha filha estava sem poder voltar à faculdade agora, nesse segundo semestre, que seria o último. Fez a prova, a primeira fase da prova da OAB, passou, foi domingo agora, e eu venho fervorosamente fazendo todas as minhas orações, todas que eu posso, todas que eu preciso, em qualquer momento do meu dia. Eu tô cada hora mais junto de Deus, cada hora mais sentindo a presença de Deus, cada hora mais sentindo o amor de Deus por mim, pela minha família. E aí eu tava com esse impasse, minha filha passou na primeira fase da prova, eu tava com esse impasse da faculdade, que ela não poderia cursar, continuar cursando e terminar no final do ano. Este agora ela esteve na faculdade, conseguiu fazer um acordo para que eu, que seja possível de eu pagar, eu vou poder pagar, ela vai poder ingressar na faculdade amanhã mesmo. E eu tô muito grata, eu tô muito emocionada. Eu sou vitoriosa pelo sangue de Jesus, a minha filha é vitoriosa pelo sangue de Jesus, a minha família é vitoriosa pelo sangue de Jesus. Se possível, eu queria muito que esse testemunho fosse ao ar. Hoje mesmo eu tava ouvindo o testemunho de uma pessoa falando das dificuldades financeiras, falando que um milagre aconteceu na vida dela. E eu lembro que eu até fiquei um pouco assim, poxa, preciso tanto de um milagre também. Ele não acontece comigo. E acabou de acontecer, acabou de acontecer. A minha filha tá voltando pra casa da faculdade com um acordo feito. Nós vamos poder pagar, ela vai poder voltar a estudar. Muito obrigada, Deus abençoe imensamente a sua vida, Padre. Muito obrigada a todos.
0: É, Mário, o que fazemos? É, você não pôs vermelho, tá? É, foi o detalhes que ela colocou. PDS?
3: É, ela não pediu o PDS, Padre, mas o que o senhor acha? Ela inclusive, ela colocou aqui...
0: Falado coisas mais pessoais da filha,
3: tá bom.
0: Não gostaria. Não sei, você, Pandinha, me ajuda.
3: Ó, Padre, eu mandei pro senhor, Padre, o nome dela. Não,
0: tá tudo aqui, ó, tô marcando.
3: Da filha e do neto, tá,
0: Padre? Ó, eu tô o netinho seu aqui, viu? É, Raquel, posso falar? Raquel.
3: Boa.
0: É, Raquel, eu tô com o seu neto aqui, que o nome é muito diferente, viu,
3: isso,
0: neto? Então, então... Eu, o que eu posso colocar, porque esse, o que tem de Gonçalves daí, meu Deus do céu, tá? O netinho devolve Gonçalves, tá? Então, bom, já fiz duas coisas,
3: boa,
0: né? Menos. Ah, e o nome da filha eu posso falar, porque é fácil. Apesar que o nome da filha é um pouco diferente, tá? Mas eu vou Maria. Tá? Tem tantas
3: pronto,
0: Marias.
3: Pronto.
0: Então, ok? Menos,
3: Padre,
0: é mais
3: acredite.
0: PDS, prudência, discernimento e sabedoria. Então, alguns detalhes que não é legal. É ser prudência. Eu sou vitorioso pelo sangue de Jesus.
1: Eu sou vitorioso pelo sangue de Jesus.
4: Padre, o meu testemunho é que eu queria dizer assim, completa exatamente 4 meses que meu pai partiu. E foi 4 meses assim, um dia de cada vez, uma saudade que aperta o peito, né? Mas também de uma certeza que não me abandona, que ele está em paz. Ele lutou contra o câncer, né? 75 anos, mas deixou um legado, um coração grande, 10 filhos, que a gente sente muita falta, né? O luto é muito difícil de entender e às vezes dói, né? Cada dia, cada detalhe, o silêncio fala mais alto. Mas é a fé, Padre, que tem me sustentado. É saber que ele não foi embora de verdade, que continua vivo em cada um de nós. Cada lembrança, cada ensinamento. E tem algo que carrego no peito, e às vezes é pesado. Que eu sou o irmão, o filho, que todos procuram quando precisa. Eu sou o que segura, que acolhe, que tenta manter todo mundo de pé. Mas às vezes, bem no fundo, eu também preciso de colo. Às vezes eu também sinto que eu tô caindo, e eu não tenho a quem recorrer. Ser o forte da família é uma missão bonita, mas dói. Então, Padre, eu vim aqui dizer obrigado pelo Senhor me dar forças quando eu não tenho mais. Obrigado por me dar a fé que me levanta todos os dias. E queria dizer obrigado pro meu pai, por ter me ensinado obrigado a ser esse irmão, esse filho, esse homem, e que eu possa continuar sendo esse porto seguro para os meus irmãos, para minha mãe, minha família, e que Deus segure a minha mão quando eu não tiver mais força. Que meu pai esteja em paz, que a bênção de Deus esteja sobre cada um de nós que ficamos aqui, e que a fé sempre seja nossa luz. Eu sou vitorioso em nome de Jesus. Amém, Padre.
0: Aqui também outro PDS, tá? Porque agora, veja só, Mari e Pandinha, já estão, amanhã eu vou estar em Passa Quatro fazendo o tema Coração Sobrecarregado, ok?
3: Ok.
0: Tá? Sábado eu estarei justamente em Aparecida. Por sinal, vocês vão poder até acompanhar depois da missa, às 9 da manhã, toda a diocese, os padres estarão lá em Aparecida, para a TV Aparecida, às 9 da manhã. Ó que correria. Acabou a missa das 9 da manhã. Aí eu tenho que estar no santuário para celebrar a missa. As três, mas nós vamos voltar, vai dar tempo, Chicão, né? Eles vão estar lá voltando. Então, que tal? Já vou estabelecer o tema. Pedro, isso eu posso falar. Pedro, você me ajudou a já colocar, então, amanhã sobre coração sobrecarregado, em Passa Quatro, ok? Mas em Aparecida, luto. Como esse tema estava no meu coração?
5: Forte.
0: Luto. Porque se você não viver o luto, e o luto é necessário. Pedro, é necessário vivê-lo. E eu passei a mesma coisa, tá, Pedro? Mesma coisa. Papai com câncer, não tinha cura. Eu sei o que é isso e como foi importante fazer o luto. O luto, tá? É necessário. Então, sábado já tem tema. Então, sexta-feira, coração sobrecarregado. Vocês vão ver como vai ser a libertação. Vocês vão ver já na oração hoje. E amanhã, aliás, sábado, não tem problema aqui, tem um musical, né? Mas eu vou fazer ao vivo lá de Aparecida, às 7 horas, vou achar um lugar lá, fique tranquilo, que vou conseguir às 7 horas fazer, estar com vocês, luto. E depois, ó, eu já vou celebrar a missa lá em Aparecida, ó que benção, luto. Então, imperdível, já vai marcando no seu coração. E eu vou postando nas redes sociais para vocês saberem direitinho, tá? Mário, aqui menos é mais, inclusive cidade, tá? Como ele é o sustento, menos é mais da família, okay. Prudência. Próximo.
6: Bom dia, boa tarde, boa noite, Padre Marcelo. Gostaria de dar um testemunho. Dia 17 de junho, numa quarta-feira, eu sempre faço unha ouvindo o programa. Desde 2018, eu venho enfrentando uma tempestade por conta de um diagnóstico que eu recebi de bipolaridade. E nesse dia, 17 de junho desse ano, o senhor falou de uma pessoa que estava com a mente transtornada, agitada, ansiosa, e pediu para colocar as mãos sobre a cabeça. E o senhor foi falando as palavras e eu fui emocionando junto com a minha manicure. No outro dia, eu tinha uma consulta pela quarta vez, uma tentativa, né, de uma nova profissional, de uma psiquiatra. E eu tinha muita esperança. Depois que o senhor orou, eu tomei posse. E no outro dia, eu fiz essa consulta e foi uma bênção. A psiquiatra é devota de Nossa Senhora das Graças. Ela estava com pingente. Atrás dela, da cadeira dela, no consultório dela, tinha a imagem de Santa Giana, que é médica. Saí de lá muito grata, porque finalmente os medicamentos controlou todas as comorbidades e sintomas da bipolaridade, e eu estou estável desde então. Sinto muito bem, cabeça leve, em paz, conseguindo fazer minhas coisas tranquila, sem ansiedade, e eu só tenho a agradecer.
0: Glória a Deus. Mari, aí? Nomes?
3: Vamos lá, não, padre. Vamos lá. Carla Marquezine de Paula, de Franca, São Paulo, padre.
0: Então, e olha a importância do tratamento, tá? Gente, essa interação com médicos de corpos, de mente e de alma. E como é importante encontrar a pessoa, o profissional que seja assertivo. Entendam, eu converso muito com os médicos isso. E, inclusive, eu também peço, senhor, você entende a palavra assertivo, Mari, Pandinha? Fica claro,
5: claro
0: isso?
5: Claro, claro, padre, claro. Claro.
0: Eu vou contar uma situação que eu passei na vista, tá? Estavam preocupados que era com a minha vista muito tempo atrás, muito tempo. Médica, e aí eram três oftalmos, os três erraram. porque eles estavam tão preocupados em, ah, não podemos errar com o padre, e que acabaram, uma coisa, era ser a Tite que eu tinha, tá? Depois que eu fui descobrir. Então, menos é mais, não posso falar. É, mas só para você entender, certas coisas estão. É falha, acontece. Graças a Deus eu encontrei um oftalmologista fantástico que tratou a ceratite. Tá? Depois descobre o que é isso. Mas estavam
5: com. Eu já tive, viu, padre?
0: Tá, então você tem noção. Imagina, então os três e aquilo aqui, nenhum. Eles não foram assertivos. Estavam. Eu senti que eles estavam com medo. Não podemos dar coisa errada pro padre, tá, mas, gente, e graças a Deus, eu agradeço ao doutor Marcelo Machará, foi assertivo comigo, tá, e graças a Deus quem passou por ceratite, eu podia até ter ficado cego, mas Deus é maravilhoso, menos é mais, e por isso eu falo a importância de saber ter médicos assertivos e sejam, né, sejam, a palavra é essa, não, assertivo, não tem outro. Eu sou vitorioso pelo sangue de Jesus.
1: Eu sou vitorioso pelo sangue de Jesus.
7: Padre Marcelo, eu estou ouvindo o senhor falando, e o que veio na minha cabeça foi pondo a mão na minha cabeça e pedindo para Jesus, me educa, porque eu passei a minha vida todinha achando que eu era uma pessoa educada, que eu fazia as coisas certas, mas eu era educada no mundo. Aí agora me veio na cabeça, me educa, me ensina a ser do jeito que o senhor quer que eu seja, né? É muito difícil a gente entender que realmente a gente não é educado do jeito que Deus quer. Eu passei minha vida bebendo muita cerveja, me divertindo. Hoje eu parei e eu vejo, eu era educada do mundo. E hoje eu vejo que eu falei, Jesus está me educando do jeito que ele quer que eu seja educada. Então eu tô pensando, quando você mandou colocar a mão num lugar que você precisa, eu pus a mão na cabeça e essa foi a palavra que veio. Me educa do jeito que o senhor quer que seja educada em Jesus. Obrigado, Padre Marcelo. Ótimo dia para todos nós.
0: Pode falar esse nome, pode?
3: Pode falar o nome, deixa eu colocar aqui, padre, só um minutinho, que a gente acabou de fazer uma coisa muito bonita. É a Ana Cristina dos Santos, de Cotia, São Paulo, padre.
0: Tá, eu tenho certeza que Deus está operando maravilhas e... agora, Mário, aquilo que eu prometi, prepare-se para oração. Tô avisando, é combate espiritual especial e já voltamos.
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0: Sempre que me pranto.
3: Pandinha. Exatamente, é o que a gente fala, é o que o padre sempre fala, somos anjos de uma só asa.
5: Glória a Deus,
3: mas
5: graças a Deus.
3: Quando nos unimos, fazemos coisas, alçamos voos que nem sabíamos que éramos capazes de alçar. Então, meus amigos, vamos em frente. O padre hoje falou tanto aí do Setembro Amarelo, e não só para quem tá nessa situação, todo mundo que tá passando uma dificuldade, estenda uma mão. Ó, foi dia de Madre Teresa de Calcutá, Santa Teresa de Calcutá, no último dia 5. Ela estendeu a mão e ela dizia que não é preciso fazer grandes coisas para você transformar, para você mudar a vida de alguém. É preciso carinho, é preciso vontade, é preciso compreensão. Então estenda a mão para quem esteja precisando e mude, ajude a vida dessa pessoa em Pandinha.
5: Nossa, maravilhoso isso, Mário. Como é legal ajudar as pessoas, viu? Eu acho mais legal ajudar do que ser ajudado, viu, Mário?
3: Sem dúvida.
5: E assim, ajudar...
3: Ocitocina.
5: E ajudar sem querer nada em troca, que é o mais importante.
3: Exato.
5: Hoje nós vivemos num mundo de muita ambição, muito egoísmo, muita vaidade. As pessoas só fazem as coisas por algo em troca. E nós não precisamos disso, porque Deus já nos deu uma vida, Sim. Já nos deu saúde, já nos deu um emprego, já nos deu uma casa, já nos deu coisas que nós nem imaginávamos ter, nós temos. Que é o amor de Deus, que é a mão dele que nos segura em todos os momentos. Então agora vem a oração. Hoje eu prestei muita atenção na quarentena de São Miguel no YouTube. O tratamento de amor que o padre teve com as pessoas devido à data de hoje, né, Mário?
3: Sem dúvida.
5: Setembro Amarelo. E a frase é muito forte: escutar é estar presente. E o padre escutou a todos hoje. E nós que vivemos aqui sabemos que não escutou só hoje. Escuta todos os dias, porque quando você ora, Deus está escutando.
3: Amém, amém. Deus sempre escuta as nossas orações. Então ore aquela oração que sai do fundo do coração.
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10: Amados, escutem. Obrigado, Senhor. Preste atenção nessa letra.

0: mais do que nunca estou vivendo o que Santo Agostinho falava, no... já comentava no quarto século que aprendeu com Santo Ambrósio: quem ama canta, quem canta reza duas vezes. E nesse momento, Senhor, com essa libertação começamos, a expulsão, depois clamando o teu Espírito em teu nome, Jesus, Yeshua, eu quero te agradecer. Não vou pedir, eu agradeço. Sim, Jesus amado, e te agradeço por esse jubileu que eu estou vivendo, de poder tocar nas feridas das pessoas. E assim como acontece com o Nácar, que é o jubileu de Nácar, onde o Nácar toca a ferida, transforma em pérola preciosa, o teu sangue faz isso. Por isso, nesse momento, Jesus, reveste-nos com teu sangue preciosíssimo. Isso mesmo, reveste, assim como o Nácar vai revestindo na ostra aquela ferida e transforma em pérola preciosa, o Senhor vai revestindo cada um agora com esse sangue preciosíssimo. Teu sangue, Jesus. Teu sangue libertador. Teu sangue que cura. Teu sangue que lava. Por favor, coloque a mão na cabeça. Aonde você quiser. Mas se você, uma sugestão, a mão onde você quiser, aonde quiser, na cabeça. Senhor, nesse momento eu quero te pedir que o Senhor possa lavar essa pessoa de toda e qualquer enfermidade física, mental. Sim, Jesus, que teu sangue preciosíssimo possa agora correr em todo esse corpo dessa pessoa. No meu também, Jesus. Senhor, pelo poder do teu nome, pelo poder do teu sangue preciosíssimo, qualquer mal-estar que essa pessoa possa estar tendo, seja lavado e retirado desse corpo. Qualquer enfermidade que tente se aproximar de qualquer parte do corpo dessa pessoa, sai agora em teu nome, Jesus. Sai agora em teu santo nome e que seja lavado no teu sangue preciosíssimo. Sim, Jesus, que o Senhor possa agora, amado Jesus, restabelecer a saúde completa, o bem-estar. Sim, o seu bem-estar. O bem-estar agora eu quero pedir físico, o bem-estar emocional, psicológico, espiritual. Sim, Jesus, que o Senhor possa agora equilibrar tudo e restabelecer a paz. Sim, Senhor, a paz mental, a paz interior, a confiança absoluta em Ti, Senhor. Que a paz invada o seu coração. Nesse momento, a sua mente, olha o arrepio que está sentindo agora, a sua alma, mas a paz que vem de Deus, que essa paz extraordinária, essa paz espiritual que vem do Espírito Santo de Deus. Sim, Jesus, revista essa pessoa agora com a tua paz e liberta de todos os dardos inflamados do inimigo. Senhor, liberta de toda inveja, de toda maledicência, que mais, Senhor? De todo maldizer, de toda fofoca, de toda murmuração. Preste bem atenção no que eu estou pedindo agora, amados. Senhor Jesus, sela, blinda essa pessoa com teu sangue preciosíssimo. E eu te agradeço por essa visão agora, Senhor. Sim, Jesus, por essa visualização. Senhor, que o corpo de vocês, nesse momento, o corpo inteiro, não é só a cabeça, sendo lavado. E Jesus, tudo aquilo que fica, faz tempo que eu não faço a oração, Senhor, que a gente não vê, mas fica, a gente não percebe, mas fica impregnado. Sim, Senhor, por olhares que não são benévolos, são maléficos. Pelas palavras de maldição, de murmuração, por toda a artimanha e articulação diabólicas. Obrigado, Senhor, porque tudo isso vai saindo pelo teu sangue preciosíssimo, que agora escorre em todo esse corpo. Jesus amado, te dou glória, te dou graças. E peço que essa pessoa seja, preste bem atenção, blindada. Isso mesmo, blindada fisicamente, espiritualmente, emocionalmente, mas blindada pelo teu sangue preciosíssimo. Porque não é uma blindagem do mundo. Escutamos agora a pessoa falar do mundo. Não, não é a blindagem do mundo, mas é uma blindagem do teu sangue preciosíssimo. E tudo aquilo que preocupa essa pessoa, Senhor, nós colocamos aos teus pés. Nossa imagem é tão linda que vem agora. É você aos pés de Jesus. Isso mesmo. Nesse momento, eu vim do coro angélico. Então, eu tenho quem fez comigo também, às 7 da manhã, nós estamos com um anjo de cada coro celestial. Não é só nosso anjo da guarda, não. Nos levanto. Isso mesmo. Serafins, querubins, tronos, dominações. Nesse momento, um anjo de cada coro celestial. Cada. Nos levam agora aos pés de Jesus. E ao nos levar aos pés de Jesus, nos leva a todas as preocupações. Senhor, tudo aquilo que tem está ligado à nossa vida. Tudo aquilo que nos angustia, nos sobrecarrega. Isso aqui é o que vai acontecer amanhã, tá? Vou fazer novamente essa oração amanhã. Tudo aquilo que nos sobrecarrega. A mesma sequência de músicas, tudo. Vou repetir amanhã. Obrigado, Senhor, pela profunda libertação. Repita comigo, eu sou uma bênção.
1: Eu sou uma bênção.
0: Mais uma vez, eu sou uma bênção.
1: Eu sou uma bênção.
0: No mundo em que as pessoas, infelizmente, nos descartam. Nossa, cresce muito forte. Você não é descartável. Nós estamos cada vez mais no mundo descartável, tá? Você vai, joga fora, é lixo. Você não é lixo. O mundo nos trata como lixos. Infelizmente as pessoas dão aquilo que elas têm. E elas não têm, por isso elas não estão dando nada. Estão vazias. E nesse momento o Senhor nos diz que você é uma bênção. Eu sou uma bênção. Por isso toma posse, a palavra é essa. Você está tomando posse, você está se apropriando. De novo, eu sou uma bênção.
1: Eu sou uma bênção.
0: Senhor, toda carência. Senhor, tem lugares que eu não posso entrar, nem em mim mesmo. Mas tu podes. E tu me usas. Tu podes, tu queres e tu me usas. Senhor, entra onde ninguém pode entrar. Repito. Médico dos médicos, Senhor dos senhores, Rei dos reis, estamos aqui aos teus pés, com nossas fraquezas, com nossas limitações, com nossas debilidades, mas sabendo que o Senhor nos fortalece.
2: Eu te amo, Jesus.
0: Eu te amo. E tudo concorre para o bem daqueles que amam a Deus.
2: Eu te amo, Jesus.
0: Jesus, Jesus. Repita comigo. Jesus, eu te amo.
1: Jesus, eu te amo.
2: Eu te amo.
0: Essa é a maior riqueza que você e eu podemos ter.
2: Eu te amo, Jesus. Jesus.
0: A imagem é tão linda. O Senhor derramando o amor transportante dele.
2: Eu te amo, Jesus.
0: Obrigado, Senhor, porque
2: tem
0: um psicólogo me acompanhando agora, um psiquiatra. Isso aqui é pura ocitocina, também com dopamina, com serotonina, com endorfina. O que faz uma oração?
2: Eu te amo.
0: Jesus age em áreas da nossa mente que ele tem esse poder. Repito mais uma vez que várias pessoas precisam escutar isso hoje. Se eu tocando em várias pessoas, eu não precisei nem falar do tema hoje. Hoje é 10 de setembro. E mais do que falar, os

programa, né? Dá gosto. Que honra estar aqui a teu serviço, Senhor. E bendito o momento de fé que nos mantém em pé. E com o lenço na mão. Já voltamos.

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2: Que dia, Pandinha.
3: Que dia, Mário.
2: Que programa
3: foi esse? Quantas emoções e assim...
2: Nossa.
3: O legal de tudo, Mário, é o agir de Deus em nossas vidas.
2: Sem dúvida. Hoje, gente, a gente presenciou aqui o agir de Deus em nossas vidas. A gente falou de anjo, a gente falou de ajuda, a gente falou de estender a mão. E isso acontece quando a gente está conectado com Deus. Isso realmente acontece. Creia, tome posse. Você que está ouvindo agora, tome posse. Você está com dificuldade, creia que Jesus vai mandar um anjo na sua vida na hora que você mais precisa. Ele vai pegar na sua mão e vai transformar as coisas, hein, Pandinha?
3: Tenha fé, porque os momentos difíceis, o deserto uma hora passa, Mário.
2: Amém.
3: E você vai sair de lá muito fortalecido.
2: Amém.
3: A tempestade também passa. Os momentos maus não duram para sempre.
2: Isso.
3: Não perca a fé. Foi o post que o padre falou. Você é forte, mas não é a sua fortaleza que faz te vencer. É a mão de Deus segurando você. E ela não larga você em momento algum. Tenha certeza disso. Por pior que esteja a tua vida, eu já passei por deserto, eu já passei por tempestade. Eu sei que não é fácil, mas Deus está comigo, Mário, sempre, hoje e sempre.
2: Amém.
3: Até a eternidade. Eu creio nisso.
2: Amém.
3: Mário.
2: Creia, Pandinha, creia. Você que está nos ouvindo, tome posse. O padre sempre falava, teve uma época que ele ensinava muito sobre tomar posse, se apropriar da graça. Você que está me ouvindo agora, você que está com dificuldade, toma posse. Jesus vai mandar um anjo na sua casa, na sua vida, no seu trabalho, vai transformar a sua vida. Abra o seu coração, se conecte, firme com Jesus, firme com Deus, e as coisas vão ser transformadas.
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4: Eu te amo, Jesus. E abençoai, santificai e exorcizai, Senhor, essa água, remédios. Obrigado, Senhor Jesus, o sal também. Obrigado, Senhor, pelas tuas bênçãos. Que programa hoje, Senhor. E amanhã, lá de Passa Quatro, Minas Gerais. Obrigado, Senhor. Depois indo para Aparecida. Glória a Deus. Só agradecendo. Em nome do Pai, e do Filho, e do Espírito Santo. Amém. Eu sou vitorioso pelo sangue de Jesus.
5: Eu sou vitorioso pelo sangue de Jesus.
4: Jesus, afasta de mim tudo aquilo que me afasta de ti.
5: Jesus, afasta de mim tudo aquilo que me afasta de ti.
4: E Jesus, afasta de mim todas as pessoas que me afastam de ti.
5: Jesus, afasta de mim todas as pessoas que me afastam de ti.
4: E hoje eu termino agradecendo a Deus mais uma vez. Aliás, sempre tenho que agradecer. Mas obrigado, Jesus.

0: Ah, sugestão. Bora pensar escutar de novo no Spotify. Hein? Que programa.
1: Eu te amo, Jesus.
2: Te amo, Jesus.
3: Amém.
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0: bom dia, bom dia, bom dia!
1: Bom dia!
0: Bom dia! Já estou aqui nos estúdios da Nova Difusora Rádio do Coração. Você ficou na companhia do Padre Marcelo Rossi. Agora você vai ficar comigo e nós vamos junto até meio-dia nesta quinta-feira chuvosa, nublada, né? Ou agora fez um solzinho de manhã, mas com certeza a partir de meio-dia chuva no período da tarde e assim vai o final de semana inteiro. Deixa que mande água, só não estragando, né? Não quebrando nada, não destruindo nada. Deixa que Deus mande água que a gente tá precisando mesmo. Muito bom dia, boa quinta-feira, dia 10 de setembro de 2026. Estamos por aqui ao vivo e a cores, vamos ficar com você até meio-dia. Nosso telefone já tá disparado pra você meter o dedo sem dó aí no telefone, hein? 3807. Vai, cuidado onde você vai enfiar o dedo aí, hein? Isso, cuidado onde você vai meter o dedo aí.
2: Credo inclui.
0: É no telefone. 3807-2237 é o nosso telefone. Manda um oi, manda um bom dia. Participa aqui comigo. Nós vamos ficar junto até meio-dia. Ontem eu tive um compromisso às 9 horas da manhã. Não pude estar ao vivo aqui nos estúdios, mas hoje eu tô aqui. E ao vivo e a cores. Daqui a pouco eu vou estar falando dos nossos parceiros aqui, patrocinadores. 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Coisa boa demais! Começando a programação. Oh, nascemos pra cantar. Tem uns que cantam bem, outros que cantam mal. E assim a gente vai levando a vida. Quem canta seus males espanta.
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0: 9h17, tá aí abrindo a programação com música bonita demais, Teodoro Sampaio, Castelo de Areia e Chitãozinho Chororó, essa moda boa de Chitãozinho Chororó, nascemos pra cantar, né? É aí a nossa abertura de programação hoje pra vocês com duas músicas bem bacanas, duas músicas bem legais aí pra vocês curtir, viu? E pode ligar, pode participar, você deve ligar pra cá, 3807-2237, manda um oi, manda um bom dia, olha, nós estamos por aqui até meio-dia, viu? Até meio-dia, uma programação boa, moda sertaneja pra você. 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Muito bom dia. Deixa eu ver quem tá participando aqui comigo. Ele, o seu Joel, tá trabalhando bastante, né, seu Joel? Com chuva, haja viagem.
1: Muito bom dia, meu grande amigo, senhor Pitu.
0: Tudo bem, seu Joel?
1: Estamos aqui ligado na 88.1. A Rádio do Coração.
0: Opa!
1: Nesse programa maravilhoso chamado Hora do Pitu. Seu Pitu.
0: Oi.
1: Aqui quem tá falando é o Joel Taxista, que está ligadão nessa linda programação que o senhor faz, tá? E ao mesmo tempo desejando para o senhor e para toda a família uma boa quinta-feira, tá? Com Deus na frente e sempre. Estamos aqui ouvindo essa maravilhosa programação. Grande abraço, fica com Deus e estaremos juntos até o final, tá bom?
0: Boa, seu Joel!
2: Bom dia, Pitu!
0: Bom dia,
2: Pitu,
0: cambada de pé de cana!
2: Aqui, hein? Ninguém queria beber direito, não ouviu sua voz, não ouviu logo, né, Pitu? Olha, Pitu foi pra França, foi viajar.
0: Fui viajar.
2: Aí amanhã ele tá de volta. Ele vai pegar o avião e vai voltar logo. Beleza? Toca aí uma musiquinha pra nós aí, Mississippi. Oferecer pra todos os ouvintes, bando de pé inchado, cachaceiro, não quer trabalhar, tá tudo aqui.
0: Ô, cambada de pé de cana, vocês vão trabalhar aí. Não é só ficar bebendo cachaça aí não,
3: hein? Que absurdo, é claro que o senhor tá brincando, né?
0: Não tô não, tô lá bebendo pinga lá, rapaz, ué.
4: Cria vergonha,
0: rapaz. O que é isso?
5: Essa não tava no programa.
0: Essa vai lá pro rapaziada que tá lá no boteco do Cícero. Milionário José Rico, vergonha na cara, rapaziada. Vai que tomar um bebão, né?

Tonico e Tinoco cantando pra nós Lembranças e também Milionário José Rico, Vergonha na Cara. Olha, deixa eu falar pra você que vai rolar um bingo beneficente, hein? Na paróquia São Sebastião, neste sábado ali no Ribeirão, viu? Depois da missa 7:30, vai ter lá o bingo beneficente da paróquia São Sebastião, esse sabadão agora, vai lá passar horas agradáveis, 30 conto a cartela, olha o primeiro prêmio 2.000, segundo prêmio 1.000, olha, terceiro prêmio uma lavadora VAP e quarto prêmio um aspirador vertical e quinto prêmio um ventilador pra refrescar a moringa. Tá aí, ó, são 5 prêmios, um deles 2.000 e 1.000 e vários prêmios pra você curtir aí um sabadão gostoso, delicioso, depois da missa, bingo beneficente na paróquia São Sebastião, no Ribeirão. Abraço lá pro padre, né? O padre Lucas e seu João, lá do Lar dos Velhos. Um grande abraço pra todos vocês. Que padre Lucas? É o padre Tadeu, Pitu. Padre Tadeu, e tá sempre lá, ele que é parmerense, às vezes enquanto ele é fazendo academia. Gente boa demais. Então tá aí o convite pra vocês, hein? Ir lá no Bingo Beneficente esse final de semana, depois da missa, sabadão agora, sabadão. 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Grande abraço lá pro Marcão, meu amigo Marcão. Rapaziada lá do Disque Gás, tá lá curtindo a programação. Gente, um minutinho pro intervalinho, o Pitu já tá de volta com música e bate-papo. É rapidinho.

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0: Hoje é 10 de setembro de 2026. Bom dia, Pitu. Uma ótima quinta-feira abençoada pra todos nós aí. Toca aí, milionário José Rico. Nossa, que já pediram de milionário hoje. Bom dia, Pitu. Aqui é o Reinaldo Pintor. Repinte Pinturas. Estamos trabalhando aqui no Jardim Modelo, ouvindo a difusora. Grande abraço, toca aí por favor a música Assino com X. Alô, Reinaldo! Grande Reinaldão e a rapaziada aí, precisou de pintura? Chame a Repinte Pinturas. Essa rapaziada aí pinta até o teto do céu. Pode chamar que a galera tá lá firme e forte, trabalhando e ouvindo a gente aqui. Reinaldão, um abraço, meu irmão. Deus te abençoe e obrigado pelo carinho, obrigado pela audiência e boa pintura. Olha, Reinaldo, uns 15 dias, eu acho que foi semana passada, eu fui pintar a loja Maria Flor na minha patroa. Deus me livre e guarda. Ainda xingaram eu, viu, Reinaldo? Vê se pode uma coisa dela. Falaram, xingaram eu porque eu tava de luva amarela. Amor de Deus, esse negócio fala que é caro pra pintar, é caro nada, caro, Deus me livre, caro é você pintar. Nossa senhora, eu não conseguia fazer a tal de rebarba, eu não conseguia fazer o canto, eu sujei o piso, sujei minha camisa, minha bermuda, perdi de tinta, Deus me livre, guarda. Olha, parabéns, rapaziada, parabéns por esse trabalho de vocês aí, que é fazer pintura de casa aí, viu? Não é fácil não, viu? Não é fácil, então parabéns pelo belo trabalho de vocês aí. E eu levei cada puxão de orelha da Fabi. Você sujou aqui, você colocou muita tinta. Olha, não foi fácil, Deus me livre, guarda. Mas depois o Gabriel deu um retoque lá, ficou bom. Ele deu um retoque em cima do meu retoque. Eu acho que o meu não tava bom, não. Muito bom dia!
1: Ô, Pitu.
0: Já viu que eu não sou da pintura, né?
1: Bom dia, Pitu.
0: Bom dia.
1: É o Tonhão da Hortolândia, Pitu.
0: Ô, Tonhão.
1: Torci muito pros peixão ontem.
0: Santos ganhou bonito, peixão, hein? Ganhou bonito, hein?
1: Era sem dó. Eita, peste. Meu irmão deve estar pulando de alegria.
0: Botamos os mineiros pra correr.
1: E você também, né, Pitu?
0: Demais.
1: Tá muito contente. Toca aí qualquer coisa aí pra nós. Deixa ser sertanejo.
0: Já comigo.
1: Valeu, Pitu.
0: Valeu. Quero mandar um grande abraço pra minha amiga Marlene, a Marlene do Jardim Figueira. Oi, dona Marlene, bom dia. Ela tá lá ouvindo a dona Marlene e a filha dela, Ana Lúcia. Super beijo, família. Que Deus abençoe vocês. Modão gostoso.
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6h45, tá aí, que música bonita, Milionário José Rico. Quem disse que te esqueci foi pra Dona Marlene e a Ana Lúcia. Também você curtiu aí Gilberto Gilmar, pra rapaziada que tá pintando Assino com X. Gente, Sorridente, atenção, essa dica da Sorridente pra você, hein? 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Alô, Carlão! Nosso Santos ganhou de novo, hein, Carlão? Que beleza, hein? A Jéssica, o Rubim. 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

0: 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Eita, coisa boa demais! Vai, Corinthians!
1: Bom dia, bom dia, Pitu!
0: Oi!
1: Uma música boa pra nós do Leonardo.
0: Só se você não falar, vai, Corinthians, daí eu toco.
1: Pra nós, Josemar, Adão, Fernandão, minha esposa Wanda, e quer que enfim ganharam de novo, hein, Pitu?
0: É, quer que enfim, nós estamos ganhando direto, rapaz! Inclusive ganhei de seu Corinthians, que você sumiu agora que você apareceu, né? Fui aí, tirei foto com a rapaziada aí, com o corintiano, com o santista, com o vendedor, e você nada de tá aí, né? É, arrancou! Eu falei, ô, seu Eduardo, o Josimar não veio trabalhar hoje? Veio, Pitu, tá escondido lá atrás do saco de cimento. É, ele ficou com medo.
1: Você viu que o Timão tá macetando, hein? E vai, Corinthians!
0: Macetando o quê?
1: Ô, Pitu, e a marmita nós hoje tá frio? Pra nós comer uma feijoada aí, hein? É. Tá com fome. E vai, Corinthians!
0: Nós tá com fome. Não tem feijoada lá hoje, não. Feijoada lá é amanhã, viu, cabeçudo?
1: Vai, Corinthians!
0: Esse rapaz, viu? Bom dia! 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
2: Bom dia, Pitu.
0: Oi,
2: ô, Tanaka. Pitu.
0: Ô, Tanaka.
2: Por favor, toca aí pra não contar Viano e Tavares. Direito de sonhar, Pitu. Valeu, Pitu.
0: Rapaz.
2: E vai. Ô, Pitu. O nosso Santos deu alegria ontem, Pitu.
0: O nosso Santos ninguém vai pegar.
2: Ô,
0: mais.
2: Beleza, hein, Pitu? Tá contente também, Pitu?
0: Eu tô.
2: Fala
0: demais,
2: verdade.
0: Demais.
2: Demais. Tô bom dia, Pitu.
0: Tô contente de demais, demais da conta. Ô, Tanaka, eu não tenho essa que você pediu, mas eu vou lascar um aqui pra você, ó. Ei, modão!
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já falo, Daniel, cheiro dela. E também você curtiu aí outra música bonita, Taviano Stavale, uma pequena, não é pedaço. Olha, finalzinho do programa, tem a marmita aqui do restaurante Jé e Doni pra vocês se deliciar, viu? Isso, no finalzinho do programa, a gente vai fazer aqui o sorteio de uma marmita pra vocês se deliciar aqui, tá? Vambora curtir mais uma música! Canário, passarinho, saudade do matão. Essa vai pra Lourdes do Ribeirão. Alô, Lourdes!

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2: 10 horas e 1 minuto.

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0: Rádio do Coração 10 e 3, hoje é, que dia? Hoje é quinta-feira, dia 10, dia do pagamento. Ih, que pagamento! Gente, vai rolar um bingo beneficente na paróquia São Sebastião, nesse sábado agora, às 19h30, depois da missa, tá bom? 7h30, depois que acabou a missa, vai lá pro Salão Paroquial, que vai rolar lá um bingo beneficente, a cartela R$30, você concorre a prêmios de R$2.000, R$1.000, terceiro prêmio, lavadora VAP, quarto prêmio, um aspirador vertical e quinto prêmio, um ventilador de coluna pra você refrescar o carcanhar aí. O legal é do bingo é você ir lá passar horas agradáveis e ainda por cima ajudar a comunidade, ajudar a paróquia ali de São Sebastião, lá do nosso amigo padre, o padre Tadeu e toda a galera lá. Parabéns a todos vocês que estão envolvidos nesse bingo beneficente, que é bem bacana, bem legal pra galera curtir lá. 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E vai ligando pra cá, povo! 3807-2237. Manda um oi, manda um bom dia. Participa aqui comigo, rapaziada. Tá com preguiça?
1: Eu não tomo pinga.
0: Eu não perguntei. Eu não perguntei se você toma pinga ou não tem uma pinga. Vai plantar batata, você vai. É, vai ligando pra cá. 19-3807-2237.
2: Mas no momento eu não tô podendo, né?
0: O quê?
2: Mas no momento eu não tô podendo, né?
0: Ah, então vai dormir, vai. Não me enche o saco.
3: Pitu. Toca a música, Pitu. Toca.
0: E grilo. Deixa eu ver o grilo, deixa eu ver.
3: Pitu. Toca a música, Pitu. Toca.
0: Parece que eles 11 e 13 subindo no morro, né? Na chuva, no barro. Toca. Hoje ele não foi cortar lenha. Hoje ele tá em casa de boa. Alô, grilo. Um abraço pra rapaziada aí. Vambora tocar música. Essa eu vou mandar pra Josana, lá do Paranazão, querido. É ela que pediu essa música do Milionário e José Rico.

0: Bonita demais. Vem mais pra cá, de coração pra coração, Chitãozinho Chororó. Também você curtiu Leandro e Leonardo, Aprendi a Dizer Adeus. Foi pra rapaziada lá, os entregadores da Pedrita. Também você curtiu aí outra música bonita, Milionário José Rico, Aprendi a Viver. Foi pra Josana do Paranazão Querido. Alô, meu Paranazão Querido. E olha, presta atenção que daqui a pouquinho, no finalzinho do programa, nós temos sorteio de uma marmita no restaurante pizzaria Jé e Doni, viu? 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Alô, Negão do Ais, bom dia, meu parceiro!
1: Bom dia, Pitu, bom dia a todos ouvindo da Rádio
0: Tudo Jóia?
1: 88.1. Passando aqui pra desejar uma boa quinta-feira na graça do bom Deus. Ei, Pitu, você sumiu ontem, hein?
0: Desapareci, caí no mar.
1: Deixando aqui um abraço pro compadre, pra comadre lá na terra de Monte Alegre. Um abraço pro Diego, Dorigan, o Guilherme Ferramenteiro, o Viseu, o João lá na Mostarda, que essa chuvarada, a obra atrasou mais ainda. Né? O Rony aqui no CVS4.
0: Opa!
1: O Beto, o Carlos, o Lambo, o meu irmão lá no Mato Grosso. A minha mãe tá na cadeia lá esperando a descer lá.
0: Ô, Dorinês, bom dia!
1: Então um desço lá na cadeia.
0: Faz favor, Negão do Ar, desce lá, hein? Barão.
1: E pra vocês da rádio aí também, Pitu. Um abraço aí. E vai, Corinthians!
0: E vai, Corinthians!
1: E um abraço pro Zé e Doni. Beleza, não vai ter feijoada, hein?
0: Tá amanhã só.
1: Falou.
0: Amanhã vai ter.
1: Gosta de vocês, hein?
0: Viu, o Negão do Ice, grande abraço, meu irmão. Abraço a você e toda a galera do Ice, hein? Amanhã, com certeza, vai ter aquela feijoada boa lá no restaurante Pizzaria Jair Doni.
2: Fala, Pitu. Bom dia. Hoje você bem breve.
0: Pela voz dele, eu não sei se ele torce pro Atlético, não sei. Só sei que ele é mineiro. Vamos ouvir o que ele vai falar, vamos ouvir.
2: Bem breve mesmo.
0: É.
2: Obrigado pelo Santos ter vingado pra nós aí, tá?
0: Ah, o Dudu é gremista,
2: valeu.
0: Com certeza. É cruzeirense, né? Perdão. É cruzeirense o Dudu. Alô, Dudu! Tiremos... Ontem nós começamos a tirar a pena dos galos ontem. Agora tem o jogo de volta, né? Vamos pra lá com 2-0. Vamos fazer uma jogada boa. Não tem que jogar na boa, não. Tem que ir pra cima do galo lá. E fazer o... né? Fazer aí os 2-0 de novo e bora pra frente aí. É assim que joga. O meu Santos deu uma melhorada. O Neymar acho que tirou a mão do bolso, investiu lá numa grana lá e a galera já tá firme e forte lá. O menino que... o lateral ontem, esqueci o nome dele, o Gerson, que estreou ontem no Santos, já deu duas canetas nos galos lá. Meu Deus do céu!
3: Bom dia, meu querido Pitu. Tudo bem?
0: Tudo bem, dona Lourdes.
3: Pitu, você fugiu ontem?
0: Fugi, dona Lourdes.
3: Mandei mensagem. Que Pitu estava longe.
0: Eu fui pra Ju, gente aí.
3: Você uma música pra mim com Moreno e Moreninho?
0: Opa!
3: Ó, um grande abraço e beijo para você. Uma ótima quinta-feira. Tudo de bom.
0: E vai, Corinthians.
3: E fique com Deus. Se tiver sorteio, coloca meu nome no sorteio,
0: tem
3: tá?
0: Sorteio da marmita do restaurante e pizzaria Jair Doni, do meu amigo Donizete e da dona Jéssica. Quem manda lá é a Jéssica, né? O Donizete fala, ele esperneia, ele vira de ponta cabeça, ele assovia, mas quem manda é a dona Jéssica. Ô, Donizete, não esquenta a cabeça não, que na minha casa também é assim, viu? Você ri, né, ô? Você ri. Na minha casa, quem manda é a Fabi também, viu, Donizete? Então, estamos no mesmo barco.
4: Bom dia, Pitu.
0: Ô, Carlão, ninguém segura nosso Santos, Carlão.
4: Carlão? E aí, pintando um novo campeão, hein?
0: Esquece,
4: não?
0: Nossa seleção...
4: Agora vai.
0: Agora,
4: espera que vai, né, pelo menos. Agora tá caminhando pra ficar campeão. Valeu, Pitu.
0: Eu vou falar uma besteira aqui, Carlão. Eu vou falar uma besteira aqui. Se der certo, eu vou festejar lá na frente. Se não der certo, eu vou ter que aguentar. O Santos agora vai ficar no patamar de Flamengo e Palmeiras. Foi o quê? Já era. Corintinha, o São Paulo, esquece. Agora com aquele time lá do meu Santos, nós vamos atropelar todo mundo. Tomara, tomara. Bom dia, Pitu, é o Wilson de Arcadas. Toca uma música aí do Dino Franco, que mora aí. É, oferece pra minha esposa Silvana, né? É a Silvana. Um grande abraço aí pra vocês, viu? Obrigado pelo carinho aí ao Wilson e ao Silvana do Distrito de Arcadas. Gente, vai ligando 3807-2237. Manda um oi, manda um bom dia. Participe, peça sua música, hein?

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Muito bom dia. Obrigado pelo carinho, obrigado pela audiência. Você que tá aí nessa quinta-feira, dia 10 de setembro. Muito obrigado! Ontem teve o jogo do Corinthians e Estudiantes. O Corinthians conseguiu o empate lá, né? O Corinthians conseguiu aí o empate de 1-1 lá na Argentina. Agora vai resolver os problemas aqui no Brasil. O Palmeiras ganhou do LDU de 1-0. O Palmeiras e LDU 1-0. E também aí o Fluminense 2-0 no Platense. Foi os jogos de ontem pra você que curtiu aí uma quarta-feira de futebol. Fica por dentro aí, tá bom? Outros jogos aí. E deixa eu ver aqui o que mais que eu vou falar pra você aqui. Ah, vai ligando pra cá, 19-3807-2237. Manda um oi, manda um bom dia. Participa aqui com o Pitu. Nós vamos ficar junto até o meio-dia nesta quinta-feira, dia 10 de setembro, viu? É, 10 de setembro. 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

0: Um abraço lá pra Dona Euridice do Sítio Colosso em Itapira. Chuvinha boa, né, Dona Euridice? É, coisa boa pra ficar em casa tomando um cafezinho, um armocinho, bom demais, hein? Um abraço pra senhora, hein? Bom dia, Pitu, uma abençoada quinta-feira, rapaz. Por isso que tá chovendo, né? Desse jeito, kkk. O seu Santos ganhou de novo. Que milagre, alemão. É, alemão. Você cuidado, hein, caboclo? Você sabe o que você torce, alemão? Você é São Paulino, é? Deve ser São Paulinho, porque corintiano não é. Ele não é, eu acho que não é. Deixa eu ver aqui. Bom dia, Pitu! Como está? Admir de Varginha. Alô, Admir de Varginha, cidade do ET. O Santos amassou a galinha. O galinho ontem, kkkk. Toca o modão aí pra nós. É aqui com o Ataíde Alexandre, qualquer uma deles. Deixa comigo, eu vou tocar, viu? Meu amigo Admir, diretamente de Varginha. Olha, ô Admir, eu não sei se tem aí ET, porque aqui em Amparo tem um, viu? Um ET. Ele vai falar agora aqui no programa, quer ver? Quer ver? O ET vai falar aqui agora, deixa eu ver. Deixa eu ver. É ele aqui, ó. Esse daqui, ó.
1: Ô, Pitu!
0: Esse tem uma cara de ET, rapaz.
1: Mundiça, não veio trabalhar ontem, ô Mundiça?
0: É, mas precisa falar, né, o fofoqueiro?
1: Trabalhar, Pitu.
0: É.
1: Ô, Pitu, põe uma piada boa pra nós aí, Pitu. Voz pra todos os ouvintes aí. Manda um abraço pro Adriano, que ele tá ouvindo a rádio lá, hein?
0: Alô, Adriano!
1: Um abraço, Pitu, seu Mundiça. É pra pôr piada, hein, Pitu?
0: Tá bom, vou procurar.
1: Falou, Pitu. Bom dia. Ei, chuvarada, hein, Pitu?
0: Ei, tá chuvarada.
1: Um abraço, cabeção.
0: Vai ligando 3807-2237, manda um oi, manda um bom dia, participa aqui comigo. Vamos de Durval e Davi. Ah, moda boa essa, ó, ó, ó. 22-2220210 é o nome da música, ó. 22

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0: 6h48, Mineira de Uberaba, Divino Donizete, Ataíde Alexandre, você marcou demais. E essa música bonita aí também, que você curtiu, do Durval e Davi, 222-0210, é o mesmo telefone, 3807-2237. Manda um oi, manda um bom dia, participe aqui comigo, nós vamos ficar juntinho até o meio-dia, finalzinho do programa, até aquela marmita gostosa, deliciosa, do restaurante e pizzaria Jair Doni, que hoje tem bife de cebola, frango à milanesa, isca de frango, linguiça ao molho, omelete tradicional e ovos fritos, tá bom? 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Coisa boa saber que vocês estão ligadinhos aqui comigo, hein? 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E não esqueça, hein? Bingo Beneficente na paróquia São Sebastião, neste sábado, depois da missa, hein? 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VAP, quarto prêmio, aspirador de pó e também aí o quinto prêmio, ventilador para refrescar a moringa. 30 contos só, você vai se divertir, passar horas agradáveis no Bingo Beneficente este final de semana, sabadão, às 19h30, no Salão Paroquial da Igreja São Sebastião, lá para você, na paróquia São Sebastião, para você aí passar um sábado gostoso com a galera lá, hein? Deixa eu ver quem tá participando aqui comigo.
1: E aqui tu, é a Fátima Irineu do Jardim América, tudo
0: Oi,
1: bem?
0: Oi, dona Fátima.
1: Coloca meu nome no sorteio, quero ouvir uma música, é Frio da Madrugada. Ofereço para todos que tá ouvindo. Obrigada, Pitu, fica com Deus.
0: E tá propício o frio da madrugada?
2: Bom dia, meu amigo Pitu. E essas bênçãos de chuva, não que não passa mais, hein? Tá chovendo bastante, hein?
0: Que gostoso, hein?
2: Deu já pra embolorar a roupa.
0: Tá bom pra dormir, né?
2: Mas é gostoso chuva, né?
0: Opa.
2: A gente não pode reclamar, né? Porque tá uma secaiada por aí, né?
0: Tá muito seco.
2: Então, manda um abraço lá pra Lourdes, pra Dona Cida, para todos os ouvintes, pro Pascoal com a esposa dele. Eu vi eles lá no terço da Misericordioso da Canção Nova ontem. Eles estão lá em Aparecida, foram pra Canção Nova.
0: Que bacana!
2: Que Deus abençoe a viagem deles de volta, né? Que um abraço pra Rosa, pro Roberto, meu esposo Sidney, que tá aqui ouvindo, meu cunhado Silvio, meu filho William, que tá de férias.
0: Ô, William, boa férias!
2: Tá trabalhando, mas vai pra ela também, pra minha netinha Ana Clara.
0: Bom dia, Ana Clara, é a menina do terço. Um super beijo pra essa família linda, maravilhosa, que é da minha amiga, a dona Marina Costureira. Gente, boa demais essa família, viu? Que a gente gosta demais, tá sempre fazendo bem essa família aí.
3: Bora, meu amigo Pitu, tô podando o cacau aqui, Pitu. Pitu, será que foi o horário que pegou essa novinha no campo aí montada num cavalo?
0: Foi.
3: Oratma é... É a maçadeira de burro brabo aí.
0: Oratma, mineirinha? Mineirinha é brava, hein?
3: Montado num cavalo no sertão de Minas aí. Valeu, Pitu. Tchau, obrigado, garoto.
0: A mineira de Uberaba? Mineira de Uberaba, é verdade. Mineira de Uberaba. Ô, para de fazer figurinha com as minhas fotos aí, ô. Seu orelhudo.
4: E na porteira.
0: Não tem o que fazer, não,
4: na
0: é?
4: Na porteira aí. Nossa.
0: Olha, ele fica fazendo figurinha com as minhas fotos, esse cabeçudo aí. Nossa, parece a risada do Mutler. Deixa eu ver ele dando risada. Parece a risada do Mutre. Alô, Marcelo de Silmara, bom dia! Olha aqui, ele quer uma piada. Vou colocar uma piada pra ela. Isso aqui aconteceu hoje, viu, Marcelo? Isso aqui aconteceu hoje de madrugada. Eu estava vindo pra emissora, eu vi o Miguel Furioso e o Bidé na rua. Eu tenho certeza que foi os dois que roubou essa criança aqui. Eu tenho certeza absoluta que foi eles que roubou essa criança aqui, ó.
5: Menininho chorando. Falei, que foi, menino? Ele falou, não, eu tinha 20 cruzeiros que a minha mãe me deu pra mim comer doce, me tomaram 10, eu fiquei só com 10. Eu falei, que judiação, como é que vai fazer isso com a criança? Chamei.
0: Peraí, Bidé, você chamou guarda e você ajudou a criança, Bidé, ajudou a criança?
5: E guarda, já era 4 horas da manhã, menino perdido, eu, seu guarda. Não apareceu guarda nenhum, eu tomei os outros 10.
0: Que rapaz, isso é vergonha, rapaz! Ele chamou guarda. Ninguém respondeu e ele tomou os outros 10 do moleque. Ô Bidé, você é safado, hein? O Miguel já tinha tomado antes os 10 do menino, né? Às 4 da manhã. E 4:15 e o Bidé tomou outros. O moleque ficou sem os 20. É, fazer o quê? Paciência. Também quem manda estar na rua essa hora, moleque? Hora de moleque tá dormindo já, não ficar na rua de madrugada. No fim, perdeu 10. Vambora, vou tocar uma música aqui bem bacana, bem legal. Aqui pro pessoal que tá curtindo a programação. E você pode ligar e pedir também a sua, hein? 3807-2237. Roubaram o moleque. Ele ainda tinha 20 e eu que não tenho nada.
6: Que absurdo, é claro que o senhor tá brincando, né?
0: Não, os 21 eu tenho, mas os 20,

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2: 11:03, bom dia.
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0: minha boa, Tomico Tinoco. Quem pediu essa música foi a Maria. A Maria do Jardim das Aves. Ô Maria, bom dia pra você, viu? Ela que tá ali no Jardim das Aves, ouvindo a gente, curtindo a programação. Um grande abraço a todo o pessoal aí. Obrigado pelo carinho, obrigado pela audiência. Boa pedida, ela pediu Tomico Tinoco. Música bonita, facão de penacho. Vieira e Veirinha, roubei uma casada. E Moreno e Moreninho, ou Manete Birissá. Manete Birissá, olha o nome da música, Manete Birissá. 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E a minha amiga Maria, alô Maria, bom dia, Maria de Limeira, né? Maria, super abraço pra você, obrigado pelo carinho, obrigado pela audiência. É moda boa, o futuro é uma incerteza.
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Amor e a Rosa, Pedro Bento e Zé da Estrada, música bonita, hein? Também você curtiu aí, Moça Caipira, eita, Moça Caipira, com Goiânia e Paranaense, viu? Olha, eu vou, antes de sair pro intervalinho, deixa eu falar do Residencial Villas de France, vamos falar dele?

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0: A Rádio do Coração, muito bom dia, ótima quinta-feira, né? Uma quinta-feira chuvosa, eita, bom pra ficar em casa comendo e dormindo o dia inteiro, mas pra quem pode, quem não pode, vambora trabalhar. Bom dia, ela diretamente de Campinas, minha amiga Cidinha, bom dia Cidinha.
1: Bom dia Pitu, tudo bem?
0: Tudo bem, minha fro.
1: Você viu o Corinthians, ele tava perdendo ontem, né? É. Mas parece que empatou, né?
0: 1-1, Corinthians.
1: Eu só assisti o primeiro tempo, vou dormir.
0: Ah, é?
1: Não, vai perder mesmo. Acho que empatou, né?
0: 1-1 foi.
1: Corinthians não é mais aquele jogador, aquele time mais de antigamente. Antigamente eles ganhavam tudo, mas agora.
0: É, papo tá. Dólar.
1: Ô, Pitu, toca a estrada longa. A vida é uma estrada longa, sei lá como que chama. Toca pra mim.
0: Tá legal.
1: Um beijo, meu amor.
0: Beijos.
1: Meu fofo querido.
0: Um grande abraço, Cidinha de Campinas. Alô, Pitu, é o Paulo Afonso.
2: Bom dia, Pitu. Tudo bem, Pitu?
0: Tô bem.
2: Corrida sai pra toda. Ainda bem, né?
0: Ainda pra bem. Lá. Tá bom,
2: Grande
0: tá
2: City
0: bom.
2: De São Paulo. Libertadores. Paulo Afonso, de Cosmópolis. Então, eu queria ouvir uma música. Eu pensei pra minha irmã Silvia.
0: É.
2: Está aqui, Cosmópolis, comigo, tá? E que tal? Tinha o Carreiro e Pardinho. Tem umas boas dessas pra escolher, a melhor que tiver aí, tá?
0: Já comigo.
2: Oi, eu mereço o teu Carreiro e Pardinho também, Paulo Afonso de Cosmópolis, para o meu filho, Luciano.
0: Luciano?
2: Minha nora, Suzana, e minha neta, Maria, de Cosmópolis, tá ok?
0: Alô, tchau. Povo de Cosmópolis, aquele abraço. Essa quem gosta também é o Tchão. Alô, Tchão de Paulina, segura essa pancada que a avó, que a Cidinha de Campinas pediu. Ó, ó, ó. Ah, saudade.
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0: Ei, as irmãs cantando, as irmãs Barbosas, a coração. Também tinha um Carreira e Pardinho, Amor e Saudade. E Otávio Augusto Gabriel, a saudade é uma estrada longa. Eita, que coisa boa demais. 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E olha, não esqueça que sábado agora vai ter lá, ó, bingo beneficente na paróquia São Sebastião, no bairro do Ribeirão, nesse sábado, depois da missa, tá bom? É o primeiro prêmio do 2000, segundo prêmio R$1.000, terceiro prêmio lavadora VAP, quarto prêmio aspirador e quinto prêmio ventilador. Somente R$30 pra você aí passar horas agradáveis lá com o pessoal. Olha que coisa bacana, hein? Esse final de semana, sabadão, às 19h30. Deixa eu mandar um abraço aqui pro Tchão. O Tchão tá por aqui, mano. Ô, Tchão, bom dia, Tchão!
1: Ah, Pitu, bom dia!
0: Bom dia!
1: Aqui, maluco, curtindo a difusão. Obrigado aí pela moda que você mandou pra mim, que eu não tive nem tempo de ligar hoje. Na correria, já trazer teu almoço.
0: Eita, nós!
1: Tá com o pedreiro aqui, trabalhando aqui.
0: Eu fico imagino.
1: De motoboy, né?
0: Eu imagino.
1: Busca isso pra mim, busca ali o teu... Eu pego a minha bike, tô de bike boy, né? Minha bike elétrica e vai buscar pra lá e pra cá. Obrigado pela música, viu?
0: Que é isso?
1: Nós estamos ouvindo sim. Beleza?
0: Grande abraço.
1: Ótima quinta-feira para todo mundo. Que Deus nos abençoe sempre.
0: Grande Amém? Abraço, tchau. Maria, a Maria mandou uma mensagem bonita. Deixa eu ler a mensagem da Maria. Pitu, que sejamos sempre capazes de enxergar as grandezas das bênçãos de Deus sobre nossas vidas. Todos os dias ele nos ama, nos protege e nos livra de todo mal sempre. Bom dia. Ô Maria, música, a mensagem é bonita, gostei, viu? Lalesca Carolina tá querendo participar da marmita do restaurante Jai Donizete. 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

Tchau, tchau, Piquitita. Tchau, tchau, Piquitita. Tá aí, música bonita do Duca e o Dalvan, modão gostoso. Gente, 3807-2237, manda um oi, manda um bom dia. 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

falta 9 minutinhos aí pra meio-dia. Daqui a pouquinho, no 88,1, você vai ficar com horário gratuito política. E na internet, pode entrar lá, que lá vai ser música direto, tá bom? E a nossa ganhadora da marmita foi a Ana Lúcia. Ana Lúcia é a filha da Marlene, lá do Jardim Figueira. Alô, Jardim Figueira, alô, Ana Lúcia, a filha da Marlene. Você foi a ganhadora aqui da marmita do restaurante Gé e Donizete. É só você passar lá e retirar uma delícia comida lá, hein? 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Pitu tá indo embora. Volta amanhã, sexta-feira. É, sexta-feira gostosa. Sexta-feira deliciosa. A gente vai estar por aqui ao vivo e a cores, falando, batendo papo aqui com vocês, tá bom? Um beijo no coração de todos e ótima quinta-feira pra todos nós. São 11:52. Quem vai cantar pra nós agora? Deixa eu ver. Ah, Chico Rei Paraná, Pedacinho. Essa música é linda.

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0: Deus abençoe você e toda a sua família. Que alegria estar aqui com você, começando mais um programa Eu Seguirei. Eu tenho certeza de que Deus vai falar muito ao seu coração através deste programa. Olha, se você pode, eu já quero convidar você a pegar a sua Bíblia, porque hoje nós vamos meditar a palavra de Deus. A palavra de Deus é o nosso alimento, a palavra de Deus que é o nosso sustento. Eu tenho certeza que essa palavra vai mover seu coração. Olha, aqui você vai ouvir a palavra de Deus, aqui você vai poder cantar. São minutos que ficaremos juntos, onde você vai fazer uma experiência com Deus. Lembrando que tudo que você ouvir aqui, depois fica registrado no meu canal do YouTube, Frei Gilson / Som do Monte, no meu Instagram, no meu Facebook, todos com o mesmo nome, Frei Gilson / Som do Monte, para que você possa também compartilhar essa palavra com os seus amigos, tá bom? Então, vamos escutar a palavra de Deus.
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1: A palavra de Deus nos proíbe amar o mundo. Se você abrir a sua Bíblia, eu já peço para você abrir sua Bíblia comigo, em 1 João, capítulo 2, versículo 15. 1 João, capítulo 2, versículo 15. Não ameis o mundo, nem as coisas do mundo. Então é interessante, a Bíblia nos proíbe amar o mundo. Então aqui não está escrito, ame o mundo e ame as coisas do mundo. É claro que nós vivemos neste mundo. E aqui a palavra de Deus não está falando no nível físico, no nível material, que nós não devemos amar o mundo que a gente vive, não. Tanto é que a própria palavra explica, versículo 16, porque tudo que há no mundo, a concupiscência da carne, a concupiscência dos olhos e a soberba da vida, não procede do Pai, mas do mundo. Então, ou seja, a palavra de Deus nos proíbe de amar o mundo. Vamos meditar sobre isso? Eu convido você a ficar até o final desse vídeo. Em nome do Pai, do Filho e do Espírito Santo. Amém. Lucas capítulo 6, versículo de 27 a 38. Naquele tempo disse Jesus a seus discípulos, a vós que me escutais eu digo, amai os vossos inimigos e fazei o bem aos que vos odeiam. Bendizei os que vos amaldiçoam e rezai por aqueles que vos caluniam. Se alguém te der uma bofetada numa face, oferece também a outra. Se alguém te tomar o manto, deixa-o levar também a túnica. Dá a quem te pedir, e se alguém tirar o que é teu, não peças que o devolva. O que vós desejais que os outros vos façam, fazei-o também vós a eles. Se amais somente aqueles que vos amam, que recompensa tereis? Até os pecadores amam aqueles que os amam. E se fazeis o bem somente aos que vos fazem o bem, que recompensa tereis? Até os pecadores fazem assim. E sempre emprestais somente àqueles de quem esperais receber, que recompensa tereis? Até os pecadores emprestam aos pecadores para receber de volta a mesma quantia. Ao contrário, amai os vossos inimigos. Fazei o bem e emprestai sem esperar coisa alguma em troca. Então, a vossa recompensa será grande e sereis filhos do Altíssimo, porque Deus é bondoso também para com os ingratos e os maus. Sede misericordiosos, como também vosso Pai é misericordioso. Não julgueis e não sereis julgados, não condeneis e não sereis condenados, perdoai e sereis perdoados. Dai e vos será dado. Uma boa medida, calcada, sacudida, transbordante, será colocada no vosso colo, porque com a mesma medida com que medides os outros, vós também sereis medidos. Palavra da salvação. Essa é uma palavra muito forte do Evangelho, que cobra de nós uma verdadeira conversão. Santo Agostinho, sobre essa palavra, diz assim, também nos é proibido amar o mundo. E se entendermos direito, somos ordenados a amá-lo. Então, ao mesmo tempo que a gente é chamado a não amar o mundo, ao mesmo tempo somos chamados a amá-lo. Veja que interessante. Somos proibidos, é claro, quando nos é dito, não ameis o mundo. Eu comecei lendo para você, 1 João capítulo 2, versículo 15. Então, nesta hora, somos proibidos de amar o mundo. Mas somos ordenados quando nos é dito, amai os vossos inimigos. Então eu não amo o mundo no sentido de 1 João capítulo 2, versículo 15, mas devo amar o mundo no sentido de amai os vossos inimigos. Eles são o mundo que nos odeia. Portanto, somos ao mesmo tempo proibidos de amar nele o que o próprio mundo ama e ordenados a amar nele o que o mundo odeia, isto é, a obra das mãos de Deus e os vários benefícios de sua bondade. Somos proibidos de amar o defeito nele e ordenados a amar a natureza dele. Olha que interessante, porque Jesus hoje está falando assim: amai os vossos inimigos. Mas veja, eu não amo o defeito dele. Então por que que ele é meu inimigo? Porque ele é invejoso. Por que que ele é meu inimigo? Porque ele me faz calúnias. Por que que ele é meu inimigo? Porque ele me persegue. Então eu amo a inveja? Eu amo a calúnia? Não. Mas eu amo ele que é filho de Deus. O mundo ama o defeito em si e odeia sua natureza. Logo, amamo-lo e odiamo-lo corretamente, embora ele de modo perverso ame e odeie a si mesmo. Que texto maravilhoso! Então, nós cristãos, amar o inimigo não significa amar o defeito dele. Eu amo o pecador, mas não amo o pecado dele. Você está entendendo? Isso é ser cristão. Não importa o pecado dele, eu amo ele. Por quê? Porque por ele Cristo morreu na cruz. Ele é meu irmão. Ele é filho de Deus como eu sou. Agora, o que que é o mundo? O mundo ama o pecado. O defeito dele é o que o mundo ama, o pecado dele é o que o mundo ama, e por isso não, a isto nós somos proibidos de amar. Eu devo amar os meus inimigos, eu devo amar as pessoas, mas não devo amar o mundo. Não amar o mundo, mas amar as pessoas do mundo. Não amar o mundo, mas amar as pessoas do mundo. Pai, Filho, Espírito Santo. Amém.
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1: O programa de hoje está bom demais e eu quero lembrar você, se você quiser ouvir mais pregações, mais meditação da palavra, basta você me acompanhar no meu canal do YouTube, Frei Gilson / Som do Monte, no meu Instagram, no meu Facebook, no meu TikTok, e lá você vai encontrar muito mais palavra de Deus para você.
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1: Nós vamos terminar este programa rezando. Eu quero clamar agora por você, quero clamar pela sua família. Senhor Deus, libera agora o teu Espírito Santo sobre cada pessoa que acompanha este programa. Vem, Espírito Santo, enche todos os que estão acompanhando este programa agora. Libera, Senhor, para esta pessoa o que ela mais precisa, para o corpo e para a alma. Libera, Senhor, curas e libertações em nome de Jesus para esta pessoa que assiste, que acompanha, que escuta e para toda a sua família. Eu clamo a tua poderosa bênção. Visita agora com bênção de proteção. A bênção que só o Senhor pode dar. Abençoe-vos o Deus Todo-Poderoso, Pai e Filho e Espírito Santo. Amém.
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0: Seja bem-vinda, é a nova difusora Rádio do Coração. Hoje, quinta-feira, quinto, hein? Chegando o fim de semana, dia 10 de setembro. É, com muita moda boa. Nova Difusora. É aqui, na Rádio do Coração.
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0: Boa tarde. Seja bem-vindo, seja bem-vinda à nova difusora Rádio do Coração. É pra você que está em casa, no carro, no trabalho, na chácara, sítio, fazenda, onde quer que você esteja, está acompanhando a nova difusora pelo aplicativo, pelo RadioNet ou também pelo site, né? difusoradeamparo.com.br. Até às 3, muita música boa e moda gostosa. E claro, você que está do outro lado do rádio, para você que está aí na sintonia, você pode mandar mensagem, pode pedir música, pode mandar abraço. Sinta-se à vontade, Vini, mas por onde que eu faço? Oh, meu Deus do céu, karma! O nosso telefone fixo e também o WhatsApp, né? O Telezap já está liberado, já está à sua disposição. Nosso WhatsApp, o nosso número é o 19, já anota aí, 19-3807-2237, 19-3807-2237, tá bom? Não tenha medo, pode mandar mensagem, pode pedir música, pode fofocar, falar mais dos outros, tamo aqui pra isso. É, estamos todos reunidos por uma causa, pela fofoca. É, não tenha dúvida, mas não tenha dúvida. É, você ri, né? E a primeira de hoje chegando. E a moda não para de jeito nenhum, hein?
1: Aô, o quê? Galera do rodeio sertanejo. Deixa o Bull Rider. Pra cima dele, boiadeiro. Aqui não toca modinha, não.
0: É só modão. Modão. Sai cachorro.
1: Sai cachorro.
0: Meu Deus do céu. É a primeira de hoje. É o Ginigeno. Acidente de amor. Modão do bom, hein? Quintou com chuva, meu Deus do céu. Pinga em mim.

Alô, Terezinha! É o Divino Donizete, chamada a cobrar. E ouvimos também o Ginigeno, Acidente de Amor. Meio-dia 55, chegando agora de Poli Paulino com Poupourri. É a nova difusora com muita música boa e moda gostosa. Melhor ainda, você mandando mensagem, pedindo música, mandando abraço no 3807-2237. Canta de Paulo, canta Paulino!

o Daniel, Desatino. E ouvimos também o de Poli Paulino, Popurri. Alô Marlene, um grande beijo pra você, um grande abraço. 1 e 2, chegando agora o César de Paulinho, Cuida de Mim, Deus. 1 e 13, a moda boa não para de jeito nenhum, é a nova difusora, a Rádio do Coração.

0: César e Paulinho, cuida de mim, Deus. Alô, Adriano, nosso amigo Adriano Poli na sintonia, aquele abraço. Chegando agora o Zezé e o Luciano, Amor Selvagem.
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0: Deixo, 1 e 7. Seja bem-vindo, seja bem-vinda.

É a nova difusora, a Rádio do Coração, com João Bosco e Vinícius e o Leonardo, Deixaria Tudo. 1h18, chegando agora o Sérgio Reis. Adeus, Mariana.

É o Ronaldo Viola, o João Carvalho, Rodeio Universitário. E ouvimos também o Sérgio Reis. Chegando agora o Rio Negro Solimões. Frio da Madrugada. 1h23.

Eita lasqueira, acontece, programa ao vivo é assim mesmo, calma aí, eu vou ajeitar o trem aqui. Pera aí, calma que eu vou ajeitar, espera, não me vai falhar agora, pelo amor de Deus. Deixa eu colocar uma trilha aqui, acabei perdendo até a trilha, agora ficou bom. Agora eu gostei, deixa eu colocar o fone aqui, ajeitar o trem certinho, senão né, senão azeda o pé do bode, aí lascou tudo. Cadê a viola agora? Chora viola. Aí ó, deixar uma trilha aqui enquanto isso, enquanto a gente vai bater um papo, né, proseia. Você pode mandar mensagem, pedir música, mandar abraço, é nosso WhatsApp no 3807-2237. É, aproveitando aqui, mandando aquele abraço também para o nosso amigo Leandro, que está na Fazenda Nova Sintra. Alô Leandro, aquele abraço para você. A Marlene também na sintonia, ela que está no Jardim Figueira também nos acompanhando. Um grande beijo no coração, Marlene, um beijo para você, tá bom? Agradeço muito o carinho, a audiência e também a sintonia. Mandando abraço também pro Marcelo. Ô Marcelão, você tá bonzinho ou não? Aquele abraço pra você, é, já coloca o seu áudio no ar, viu? Ô potência, aí é bom demais. Vou colocar mais uma música aqui pra poder completar o bloco, né? Senão não dá certo, cadê aqui? Daniel tocou, de Paulo e Paulino tocou. É, cadê aqui? Ó, essa aqui. Cadê? Meu Deus do céu, ela tava aqui na ponta. Agora sim, essa aqui é boa, hein? Essa aqui é raiz, é pra relembrar, hein? E não foi? Mas por que não foi? Calma aí. Ah, meu Deus do céu. Pera aí. Vamos de novo. Vamos de novo. Deixa eu reiniciar a máquina aqui. Só um minuto. Aí, já tá reiniciando já. Ô, alemão, você tá bom, alemão? Aquele abraço pra você. Ele mandou mensagem aqui, ó. Ô, Vini, bom? Bora que tá quase na hora de tomar uma, hein? Toca uma antiga do João Paulo e Daniel pra gente escutar. Opa, pode deixar que eu vou tocar, viu? Aí é bom demais. Bom, hoje pode, né? Bom, hoje é quinta-feira, hoje é, né? Depois das 5 pode começar a molhar o bico, tá? Pode começar a molhar o bico, só molhar as palavras. Amanhã já começa a dar um gole já, né? Só pra ver se tá boa, só pra ver se ela tá aprovada, ver se ela desce. Aí, sábado e domingo, descamboteia pra baixo. Oh, meu Deus do céu, hein? É, a risada tá baixa, meu pai amado. Aí descamboteia pra baixo. É, o nosso amigo Marcelo Poli também na sintonia. Aquele abraço, obrigado pelo carinho e pela audiência. O nosso amigo Marcelão também sempre na sintonia. Aquele abraço. Bom, vou tocar o intervalo. Não, intervalo agora não. É, tem que tocar mais uma música aqui. Pera aí, que eu vou pegar essa música. Ah, não foge de mim não. Não foge de mim não. Agora é assim, ó. Chega no Bruno Marrone cantando Apaziguar. Modão. Aí ajeitado, hein? 1h26.

0: Olha a hora, hein? O Me Ponto!
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0: É a nova difusora, Rádio do Coração com Chico Amado e Xodó. Tem alguém no seu lugar? É, a moda boa não para de jeito nenhum, hein? Alô Marlene, um grande beijo pra você, tá bom? Agradeço o carinho, disse também a sintonia. Ah, o nosso amigo Marcelão mandou a foto do Pitu. Fake dó, hein?
1: Aqui, você tá bom?
0: Bom.
1: Calma.
0: Ô, potência.
1: Ô, Vílio.
0: Oi.
1: Você viu o ET em cima da porteira?
0: Vi. Deus o livre guarde.
1: Samundiça, aí.
0: Oi.
1: Um abraço, viu?
0: Samundiça, é que coisa, hein?
1: Tchau, obrigado.
0: Tchau, obrigado. Olha o que ele falou. O Pitu é uma mundiça, pelo amor de Deus. Ah, meu Deus do céu. Ô, Marcelão, aquele abraço pra você, viu? É, depois ele mandou a foto do jacaré. Ela na figurina do jacaré aí, ó. Ela na figura de Dodô. Olha que coisa mais esquisita, meu Deus do céu. Olha isso. Olha um trem desse. É o jacaré segurando o portão. É o filhote de jacaré. Ela na figurina de jacaré. Quem também está com a gente, boa tarde, Vini. É o Wilson. Ô, Wilson. Ele que está em arcada sempre na sintonia. Toca o modão pra nós. Quero ouvir Chuva de Lágrimas. Ofereço para minha esposa Silvana e para os seus ouvintes. Um abraço, Vini. Alô, Wilson, aquele abraço pra você. Pode deixar que eu toque, hein? Deixa comigo, já tô colocando as músicas aqui já. Pra eu não me perder, senão... Ai, ai, ai, ui, ui. Meu, da orelha fica quente. Eu vou dormir fervendo. 1h36, já vou separar aqui já. Cadê ela aqui? Leandro Leonardo. Leandro Leonardo, cadê Leandro Leonardo? Aí, ó, pronto, já achei ela aqui já, tá bom? Aquele abraço pra você. Ô, alemão, você pediu o João Paulo Daniel? Vai escutar, então. O cheiro dela...

É o César Menotti Fabiano, Me Apaixonei. Ouvimos também Jean Giovanni, Eu Busco Uma Estrela. Alô, Terezinho, ô Zé, você tá bonzinho? Ô Zé Brolese, pedindo a Inquilina de Violeiro. Chegando então com Breno Reis e Marco Viola.

0: Emílio Eduardo, fogo na botina, arranca a sola, o calçado, o toco, arranca tudo fora. Na sequência, o nosso intervalo, não saia daí.
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0: Olha a hora, hein? 1h57.
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A Rádio do Coração, 1h58. Seja muito bem-vindo, muito bem-vinda. Para você que ligou o rádio agora, acabou de sintonizar a nova difusora, vamos juntos até as 3 horas com o programa Vini Martins. Dando sequência, então, dá-lhe, Vini!

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1: Chegando agora o Leandro e o Leonardo com Temporal de Amor. 2 horas em ponto, mandando aquele abraço para o nosso amigo Wilson e a esposa Silvana, que estão em Arcadas na sintonia. Um abraço a todos de Arcadas, que estão sempre ligados e ligadas na nova difusora.

É o Leandro Leonardo, com Temporal de Amor. 2:03 é a nova difusora, com muita música boa e música gostosa debaixo de chuva, hein? Ô, oh, tempinho bom agora, hein? É, um bolinho de chuva, um café com leite quente. Bom demais, hein? Chegando agora o João Mineiro e Marciano, ainda ontem chorei de saudade.

0: Alô, modão, amar separados o resto da vida. Aí é moda boa, hein? Ó, e essa aqui então? E essa aqui? Minhas armas. É o Zezé e o Luciano, pra não pensar em você. Fala, Paulo Brasil. Fala que ninguém tem coragem.
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0: 2:10. Pra você que está na sua casa agora, no seu trabalho, tomando aquele café quente, um bolinho de chuva. Coisa boa, hein? É moda.

É a nova difusora, Rádio do Coração, som de Zezé e Luciano, pra não pensar em você, diretamente de 98. Chegando agora, o René Ronaldo, eu sou de você, 2h15.

0: Olha a hora, em 12h28.
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a nova difusora, a Rádio do Coração, com o milionário José Rico, Anjo Loiro. Tá chegando agora o João Bosco e Vinícius, tatuagem, 12h41.

É o Goiânia Paranaense, voltei porque te amo na nova difusora, Rádio do Coração. E o Ronaldo Viola, irresistível paixão. Moda boa por aqui não para, eu já estou ficando por aqui. Grande beijo no coração, grande abraço, até amanhã. Assim se Deus permitir a direção deixar, eu volto com você a partir, quer dizer, depois do meio de 15, eu volto com você mais 15 para uma mais ou menos, tá bom? Grande beijo no coração, grande abraço. Chegando agora o Marcos Viana com o Revista Difusora. E a última de hoje é o Jean Giovanni com Amante Anônimo.

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2: Nova Difusora 3 em ponto.
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2: Muito bem, já estamos por aqui. Tarde gostosa, quinta-feira, quinto. E aí, como é que tá essa quinta-feira molhada, chuvosa, hein? Meu amigo, minha amiga, que coisa, quanta água caindo do céu. Ah, nossa.
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2: Eu, a partir de agora, estamos juntos.

0: bom demais ter a sua companhia, né? E aí, como é que tá a sua quinta-feira? Molhada, tá em casa, tá no seu carro, tá no seu trabalho, mas tá com o rádio ligado aqui, tá ouvindo a gente pelo aplicativo, é bom também, viu? É um prazer enorme ter a sua companhia. O nosso WhatsApp é o 19-3807-2237. Pede música, bora prosear um tiquinho. Quero saber onde é que você tá, se a sua região tá chuvosa. Aqui na região de Campinas, Circuito das Águas, tá, né, o sudeste. Boa parte do sudeste é chuva, ou no sul do país também, e a previsão é até o final de semana, né? É chuva que vai cair mesmo. Segundo consta, parece-me que ainda é o efeito do El Niño, que pode ficar um pouquinho pior a partir aí do final do ano, novembro, dezembro. Vamos ver, né? Segundo a meteorologia, esse El Niño vai influenciar muito aí o final do ano e o começo do próximo ano, 2027. Vamos aguardar, né? Agora são 3:04, o Revista tá começando com Milionário e José Rico.
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1: Honra demais cantar com o Frio Parada,
2: né? Que prazer.

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1: É, coisa boa demais, hein? Já você vai curtir música boa aqui na Nova Difusora, viu? Até 5 horas da tarde a gente vai curtir o Revista Eletrônica, que agora traz uma super dica pra você que tá em casa, que tá no seu trabalho. 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Isso acontece com você? 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

Nova Difusora, tá aí Chitãozinho Chororó, Se Deus Me Ouvisse, música linda demais. E a nossa revista tem intervalo, daqui a pouquinho a gente tá de volta, hein? Segura aí.

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0: Deixa eu mandar aqui um abraço pro Sérgio Senna, ele está em Açailândia, no Maranhão. Olha que lindo que é hoje o rádio tem essa magia, né? É, muita gente desacredita do rádio há muitos anos e o rádio nunca saiu de moda e nunca vai sair de moda. Veio a TV, né? Agora tá aí internet, streaming, e a gente está dentro de tudo isso. Hoje, olha onde nosso amigo Sérgio está nos ouvindo através de aplicativos, em Açailândia, no Maranhão. Depois eu vou até pesquisar, viu, Sérgio? O que, que tem de bom aí em Açailândia, como é que é a cidade. Hoje a gente também tem essa ferramenta da tecnologia para poder conhecer cidades tão distantes como é Açailândia aqui de Amparo, aí no Maranhão. Um abraço para você, viu, meu amigo? Obrigado pela preferência de curtir a nossa programação musical, tá? E eu vou tocar a sua música que você pediu aqui, do Lourenço e Lorival. Um abraço para você, para a família aí em Açailândia, para os amigos. Compartilhe com os amigos, pede para ouvir aí a nossa rádio, tá bom? Aquele abraço, valeu! De Açailândia, a gente vai para Americana.
1: Boa tarde, Marcos.
0: Ô, Tanaka.
1: Ô, Tanaka. Você vai tocar aí pra nós, Marcos? Com Taviano Tavares. Direito de sonhar. Alô, Marcos. Ô, deixa o gosto gostoso, Marcos. Tudo bom, amigo?
0: Tudo bom.
1: Toca que a gente agradece. Deixa boa tarde, bom programa.
0: Obrigado, viu, Tanaka? Grande abraço, valeu, valeu, meu amigo. Tá aí, então, pessoal participando aqui com a gente nessa tarde de quinta-feira, tarde chuvosa, né? Gente, deixa eu comentar com vocês aqui rapidamente, quando vocês estão aí trabalhando, né? Aí na correria do dia a dia. Você sabe que a gente quer viver, né? Ninguém quer morrer. E infelizmente, a única certeza que nós temos a partir do nosso nascimento é que um dia nós vamos embora. Não é verdade? E quem não morre cedo, consequentemente, envelhece, né? Aí é que eu falo, a gente precisa aprender a conviver com essa realidade e aprender a envelhecer. E como é que a gente aprende isso? E vou dizer uma coisa pra você, viu? Hoje, aqui, nesses anos 2026 já, quem me ouve agora provavelmente até viveu a mesma época do que eu, anos 80, que foi, né, anos maravilhosos, 80, 90, nem se fala, comecinho ali dos anos 2000, pra gente também foi, pra nossa geração também foi muito bacana. Mas anos 80 e 90 é indiscutivelmente, assim, pra mim, os melhores anos da minha vida, tá? Por que eu tô falando isso? Porque a gente precisa escolher como você quer envelhecer. Escolher como se alimentar bem, dormir bem. Porque se você pegar a nossa idade de hoje, os nossos idosos de hoje e os idosos da época dos anos 70, ali do comecinho dos anos 80, eram muito diferentes de nós. A aparência parecia muito mais velha. Você pega a gente hoje de 60, 70 anos, não parece. Você sabe que é uma pessoa já de idade, mas você fala, mas nossa, mas já tem tudo isso. A tecnologia nos ajuda. Então, como que você vai envelhecer? É a sua escolha, é você quem decide. Se você tem que dormir bem, tem que comer bem, tem que praticar esportes, exercícios, fazer caminhada, fazer pedalada, fazer uma academia, né? Jogar um futebol, um vôlei, um basquete. Enfim, se exercitar, não ficar aí parado no tempo. Porque aí você, né, não envelhece só no corpo, você envelhece na mente também. Então, tá tudo aqui, tá tudo dentro da gente, depende somente da gente. De como você vai escolher, como você vai envelhecer, como você quer chegar aí nos seus 60, 70, 80 anos de idade. Que eu te digo, hein? Você chegando nos 80, malhando todos os dias, comendo bem, dormindo bem, você não vai aparentar nunca ter 80. Outro dia, eu conheci uma senhora no Tenda Atacado aqui em Amparo, eu estava fazendo um pedágio lá, e conversando com ela, ela falou, eu tenho 85 anos. Eu falei, não é possível. Ela falou, pois tenho. Gente, Que mulher maravilhosa, que pessoa dócil, que pessoa inteligente. Aí eu falei pra ela, falei assim, sabe o que, que me inveja? Os seus conhecimentos. Porque ela com 85 anos, com aquela aura, com aquela luz maravilhosa, imagina o que ela viu, né? E tá aqui hoje firme e forte, super lúcida, porque acho que escolhe a forma certa de envelhecer. Bom, perto dos 60 anos, Paula Borlamac, sabe quem é a Paula Borlamac? Né? Atriz, ela fez até uma abertura do Fantástico, fez aquela musa do Fantástico, ela participou de várias novelas na Globo, né? E vários programas também. A Paula Borlamac, ela diz que tem o direito de não gostar de envelhecer e que merece respeito. A atriz se tornou uma espécie de porta-voz de quem sofre com os aspectos negativos do envelhecimento e rebate críticas por isso. 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Ó, a cantora Marina Lima surpreendeu ao reagir com deboche às reclamações de Paula Borlamac sobre as consequências do processo de envelhecimento. Com recorrentes problemas de saúde, a atriz disse não no podcast Vozes do Retiro não ver nada de bom no avanço da idade. É uma degradação. Disse aqui, ó. Olha, nunca ouvi tanta tolice e gente rasa. A vida é bem mais que beleza. Vocês podem acordar, já estão na idade. Aff, postou a cantora no X. Me dá uma pena dela, coitada. A não ser que ela morra cedo. A Paula está condenada ao seu inferno particular. Fica bem, disse ela. Há uma linha tênue entre a liberdade de opinião e o ataque que gera um constrangimento desnecessário. Isso é verdade, porque hoje, qualquer coisinha que você posta nas suas redes sociais, vem um monte de gente criticar, elogiar. Parece que você não pode mais ter nenhum tipo de opinião, né? Que você... Porque as pessoas, elas não se limitam apenas a comentar. Olha, eu acho que não é por aí, eu acho que não é isso. Não, elas ofendem. Uma coisa muito, não sei se você concorda comigo, mas uma coisa muito... que acontece muito na internet, nas redes sociais, é isso. Você posta algo. Ah, mas é feio. Se é feio, você não vê. Para, muda, vai ver outra coisa. Né? Você tá vendo um monte de vídeo lá, passa um vídeo lá que é muito feio. Ah, achei ridículo. Não precisa comentar. Não precisa ofender a pessoa. Simplesmente passa o vídeo dela. Não curte, não faz nada. Não é tão simples. Pois é, Paula tem o direito de não gostar de ver as transformações físicas impostas pela aproximação da velhice e fazer o que tem feito, falar abertamente do assunto em entrevistas. Não é uma voz solitária, pelo contrário, representa o pensamento e a situação atual de milhões de outras brasileiras afetadas pela queda do bem-estar depois dos 50 anos. Cada vivência é única, somente quem está na própria pele sabe das dores, das limitações e dos conflitos que enfrenta. Romantizar a velhice ou generalizar a questão do envelhecimento é um desserviço. Para uma mulher que foi símbolo de beleza, como Paula, há um peso extra a ser obrigada a se despedir da imagem consagrada. No ensaio The Double Standard of Aging de 72, a escritora e filósofa Susan Sontag destacou como o envelhecimento feminino gera opressão, já que as mulheres são educadas para parecer eternamente jovens. Sei onde. Como é que você pode educar uma mulher para ser sempre jovem se não vai ser eternamente jovem? A gente não sabe nem se vai viver um ano, uma década. Hã? Não, a gente não tem como saber. Eu acho assim. Às vezes a gente é acometido por alguma doença que, independentemente de qualquer coisa, vem na nossa genética. Mas fora isso, se você, repito aqui, tiver uma boa alimentação, dormir bem, praticar exercícios, não ser uma pessoa sedentária, a tendência é que você viva mais, a sua aparência fique melhor, né? Uma coisa que muitos amigos me falam, é verdade que eu, Marcos, não tenho coragem, mas tomar banho frio, mesmo no inverno, ajuda na elasticidade da pele. Então, quer dizer, a vida te presenteia com tudo isso. Basta você saber escolher como você vai querer viver. Depende única e exclusivamente de cada um de nós. Não é verdade? Eu não sei o que acontece com a atriz Paula Borlamac, mas se for só pelo lado assim, da estética, ah, eu sou mulher, já fui bonita. Gente, eu vejo mulheres de 60 anos, de 65 anos, essa senhora mesmo que eu conheci, de 85, você precisa ver que mulher bonita, que mulher charmosa. É só a gente se cuidar, é só a gente ter um pouquinho de orgulho próprio. E fazer tudo isso, se alimentar bem, se vestir bem, usar um bom perfume e ter bons amigos. Tudo isso faz bem e, inclusive, ouvir boas músicas como a gente toca aqui na nossa nova difusora.

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0: Muito bem, já estamos de volta. Nova Difusora, é a rádio do coração. Bom demais ter a sua companhia.

tarde pro bombeiro. Tá aqui, ó. Boa tarde, sou bombeiro de São Francisco de Paula. Estou pintando minha casa e ouvindo estas músicas muito boas. São Francisco de Paula fica próximo à cidade de Canela e Gramado. Toca pra mim aí Couro de Boi. Obrigado, um abraço. É o Vilmar. Vilmar de Oliveira, diz que é bombeiro, então, em São Francisco de Paula. Ô, Vilmar, comentar uma coisa com você. Essa região aí foi uma das mais bonitas do nosso Brasil que eu já conheci na minha vida. Serra Gaúcha, fiquei em Gramado, né, hospedado em Gramado. Fizemos um passeio aí por Canela e andamos pela serra, né, Nova Petrópolis, Carlos Barbosa, fomos a Caxias, Igrejinha, que eu amei Igrejinha, mas eu não me lembro de ter passado, cara, e aí em São Francisco de Paula, não. Deve ser um lugar muito gostoso, né? Pegar umas fotos aqui na internet, já que né, também quero ver a Sailândia lá no Maranhão. Acabei de receber um WhatsApp de lá também, do amigo Sérgio. E aí, agora você no Sul. Isso que é gostoso, no rádio. A gente tá, né, unidos pela internet agora, que é bom demais. Obrigado, viu? Um abraço pra você. Boa pintura aí, não sei como é que tá o tempo, mas aqui tá chuvoso. Hoje não dá pra pintar nada, cara. Aqui, na nossa região, no Circuito das Águas, Mogi Mirim, né, Alemão? Alemão, meu jogador caro, me chama de jogador caro. É nóis, ótima quinta-feira pra você. O Alemão, acabei de ver uma postagem aí de Mogi Mirim. Chuva forte caindo por aí, né, cara? Tá complicado o negócio. Valeu, hein? Um abraço, bom trabalho pra você. O Vilmar pediu pra ouvir Couro de Boi. Deixa eu pegar ela aqui, Couro de Boi. Vou tocar o Couro de Boi. Aliás, fala pro Tanaka. O Tanaka me pediu uma música do

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1: Essa é uma de muitas histórias de alguém que nasce no interior e sai em busca da felicidade.

0: beleza.
1: Que moda bonita é essa, hein? Sérgio Reis, Serjão, Berrante Mudo, 4:18. 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Agora tem Roberta Miranda, essa música é bonita, hein?

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nova difusora de Paulo e Paulino, se não tivesse ido. Que moda chonada bonita. Intervalo, já voltamos.

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0: Muito bem, já estamos de

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1: Vocês já ouviram aquela frase que fala assim: do inferno é que você vê o paraíso? É exatamente o que eu descobri.

Leonardo, tá aí o copo de vinho, você curtiu aqui no Revista Sertaneja, muita sertaneja boa pra você ouvir, mas é a nossa revista difusora, né? 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Agora tem Dino Franco e Mouraí, deixei meu Rio Grande.

É, meus amigos, acontece, né? Acontece, tem hora que... Tem dia que é de noite, como fala, né? A música parou aqui, mas ela vai tocar lá de novo. Acontece, então vai buscar aqui, cadê... Né, tem que fazer tudo de novo, bonitinho, né? Pra tocar música pra você aqui nessa tarde chuvosa de quinta-feira. Eita, nós, tá difícil a chuva hoje, hein? E pelo visto ela não vai parar de jeito nenhum, viu, gente? Tá complicado. Vamos ver aqui onde que eu tô. Aqui, isso. Vamos pra cá de novo. Muito bem, pronto. Rapidinho. Tá vendo como a nossa vida também não é tão simples, não é só ficar aqui sentado, não. Acontece, viu? Vamos ouvir lá o Dino Franco e Moraí, que esse é um modão, ah.

Pena Branca, Chavantinho, Vaca Estrela e Boi Fubá, que beleza. Pra gente fechar a nossa participação hoje com o nosso Revista Difusora. Obrigado pelo seu carinho, pela sua audiência. Bom fim de tarde, ótima noite, ótima quinta. Vem aí o Kelvin Souza. Vem aí pra você o programa do Kelvin com muito mais modão pra você, tá bom? Gente, beijo no coração. Deus abençoe sua tarde. E amanhã, hein? 3 da tarde, logo depois do Vini Martins, estaremos por aqui com muito mais pra você. Tchau. Tô indo deixando essa moda bonita demais do Rick Renner, Escolta de Vagalumes. Tchau, beijo no seu coração, Deus abençoe.

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2: 5:01, boa tarde.
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1: Sou eu mesmo, boa tarde, tudo bem, tudo legal com você? Uma tarde gostosa de quinta-feira, temperatura agradável, a chuva que tá meio assim, mas nós precisamos da chuva também, né? Chuva é sinal de fartura. É lógico que em algumas regiões chove um pouquinho mais, um pouquinho menos, mas Deus sabe todas as coisas, não é verdade? 5:04, 5:04, para você estar participando com a gente, o nosso WhatsApp 19-3807-2237, para você ligar aqui no estúdio, 19-3807-2237, é o mesmo número, só que você tem que sair lá do WhatsApp, viu? Lá do WhatsApp você não consegue ligar aqui no estúdio, tá? Lá é só áudio, para você mandar mensagem de áudio e de texto, combinado? Ah, e outra coisa, quando eu estou falando, tô no ar, não tem como eu te atender, tá? Porque aqui tudo é junto e misturado. Aqui, ó, é pra gente procurar a música que você tá pedindo, é pra gente mandar o seu alô, é pra gente atender o telefone. Agora, é difícil? Claro que não, a gente faz o que a gente gosta e é um prazer estar podendo atender você. Tudo é na medida do possível, com muita paciência, com certeza, tudo flui bem, as mil maravilhas, não é verdade? É, meu filho da avô falava assim, ó, você não nasceu de 2 meses não, viu? Você não nasceu de 2 meses não, você tá vexado. Por que que você tá vexado aí? Tá vexado por quê, hein? Sem avexamento, rapaz. Sem avexamento. Sai, cachorro. Ô, oh, ué. Nem começou direito, você já tá começando a atropelar aqui, rapaz. Hã? Deixa desde já mandar aqui um beijão para todas as minhas amigas cuidadoras do lar. Você que tá sempre com o seu rádio ligado, você que tá sempre pelos aplicativos, né? Mandando beijo sempre para as minhas amigas aí, ó. Beijão para você. Agora você que tá nos botecos aí, os botecão da vida.
2: Sai daí, cachaceiro.
1: Aí, ó. Sinto muito. Mas continue com o pé inchado, com o rosto inchado. Toma mais uma por mim aí. Toma um engasga gato e fica daquele jeito. Todo atravessado. Fica igual o Benício. Chacoalhando, balançando o beiço, né? 5:06 já. Olha, no momento de fé hoje a palavra tá demais, viu? Pra colocar pessoa que precisa de oração aí, manda pra gente aqui, tá bom? A gente brinca tudo assim, mas às 18 horas. A gente fala com Deus, tá? Vamos começar?
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Muito bem, tá aí, você curtiu um tostão de chuva com o Liu e Léo, hein? Aê, Liu e Léo, é demais, né? Rio Negro e São Limões, abrindo o programa do Kelvin desta quinta-feira, bate o pé e bate a mão. Alô, galera, bate o pé e bate a mão, hein? Hã? 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
2: Aqui Maringá choveu bastante, irmão, choveu muito aqui.
3: É mesmo, cabra, é o senhor que tá falando mesmo.
4: Ah, já vi esse filme.
5: Ih, aí tem.
0: É doido, rapaz. Quem mais que tá por aqui, ó? Clarice, oi.
6: Boa tarde, Guilherme.
0: Boa tarde, querida.
6: Deus abençoe você.
0: Amém, querida.
6: Muita bênção, muita paz, saúde.
0: Amém.
6: Eu quero ouvir a oração da família com Alan e Aladim, tá bom?
0: Tá bom.
6: Eu quero ouvir a oração pra minha família, pra todo mundo.
0: Tá bom, querida.
6: É só isso.
0: Só
6: Deus
0: isso?
6: Abençoe, ilumine e proteja.
0: Amém,
6: eu quero
0: querida.
6: Que você toque a minha música, viu?
0: Viu?
6: É. Alan e Aladim, oração da família.
0: Tá bom,
6: não,
0: querida.
6: Não tem problema que você toque depois da oração, viu?
0: Tá bom,
6: beijo,
0: querida.
6: Beijo, fica com Deus. Deus
0: amém.
6: Abençoe.
0: Você também, querida, fica com Deus também, viu? Oi, boa tarde.
7: Fala, Kelvin, boa tarde, meu amigo.
0: Beleza?
7: Tá chuva aí ou não? Aqui tá mandando água, Kelvin.
0: Olha que beleza.
7: Tem jeito nem de sair pra fora.
0: Aí, ó.
7: Tá moda pra nós aí do Iri do Irineu. Cachorro amigo.
0: Beleza! Quem mais? Faltou alguma coisinha aqui.
7: Boa tarde, meu amigo. Tudo bom aí? Parece pra cá tomar uma com nós qualquer hora.
0: Valeu! Valeu, um abraço pra você, pra todo mundo aí, pro Marivaldo, pra Rosana, pra Letícia, pra Larissa. Também pro João, pro seu Levi, pra todo mundo aí, viu? Pra toda a turma. Boa tarde, Kelvin. Toca o modão aí do Jean Giovanni, Eduardo de Pedreira. Alô, Eduardo. Que foto é essa, Eduardo? Eduardo? Olha, rapaz. Ah, tá, é um estacionamento, agora que eu vi aqui. Tá chovendo aí? Ah, aqui tá chovendo. Nezinho da Viola.
5: Boa tarde, boa tarde.
0: Boa tarde,
5: amigo.
0: Beleza?
5: Da moda sertaneja de raiz. Um abraço pra todo mundo aí nesse dia molhado aí.
0: Rapaz.
5: Bênção caindo do céu, graças a Deus.
0: Verdade.
5: Bem a mansa que molha a terra.
0: Verdade.
5: Amém. Pingre nós, né?
0: Amigo.
5: Manda um modão de viola pra nós aí nessa tarde bacana, hein? Manda pra nós aí. É, caboclo na cidade. Um abraço, fica com Deus, todo mundo aí.
0: Valeu, valeu, Nezinho. Abraço pra você aí também, viu? Ih, rapaz. Boa tarde, Kelm. Tô na escuta. Bom trabalho pra você. O Francisco de São Paulo, capital da fumaça, tá ligado? Junto com a gente. Olha ele aqui, ó. Homem.
8: Ô,
0: rapaz.
8: Tá tomando aqui um vinho aqui. Eu e a Alicinha e a esposa aqui. Agora
0: olha que
8: é um
0: belezinha.
8: Vinho importado, viu, cara? Nossa Senhora, viu?
0: É mesmo, rapaz?
8: É um vinho importado, né? Agora.
0: Agora pegou.
8: Vai dar 18 tronchos. Meu Deus do céu, viu? Vai ser uma luta braba. Vamos aí, vou fazer o quê, né?
0: Sai com os 18 tronchos.
8: Engasga a gata. Então, o trem aqui tá bom, meu velho. É a Alicêmia, minha esposa Mariene aqui. Nós estamos aqui descascando um andu e tomando um vinho.
9: Sai daí, carcaceiro.
8: Carcaceiro, jaburu. É o carcaceiro da assombração, né?
0: Meu ligar, Deus. Ó. Valeu, valeu.
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1: Nova Difusora e a sua participação, você curtindo, Jean Giovanni, tatuagem, você ouviu também aí, Irigiriré, o cachorro amigo, aqui é assim, você pede, a gente toca. Tarde gostosa de quinta-feira, pré-sexta, daqui a pouquinho eu vou falar da previsão do tempo, a chuva que tá caindo, branda, né, na nossa região, graças a Deus, eu tô dando umas pancadas de chuva aí, mas, né, a gente tem que ficar atento porque, em pontos isolados pode acontecer isso mesmo, inclusive granizo, né? 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Boa tarde, meu amigo Wilson de Arcadas, tudo bem? Quer ouvir Pedro Bento e Zé da Estrada? Quem tá aqui também é o Marcos Fernandes. Tudo bem, Marcos Fernandes? Como é que você tá, meu irmão? Tudo jóia? A namorada Andréia, tudo bem? Então tá bom, graças a Deus, né? Então tá certo, meu irmão. Quer ouvir Tião Carreiro? Rapaz, só modão aqui, viu? Essa turma aqui eu vou te contar. Pensa a turma que gosta dos modão. Nezinho da Viola, rapaz. Olha, tem uma viola exclusiva feita direto pra ele, rapaz, essa viola. Tem que fazer as coisas acontecerem, né, Zinho? Hã? Você tem que mandar timbrar nela assim, do lado assim, ó. Nezinho da Viola. Aí vai ficar chique, hein? Manda dar uma timbrada nela aí pra você ver. Aí vai ficar bonito demais. Cria um logo aí, Nezinho da Viola. Ai, vai batidão da viola, hein?
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do céu, essa música é daquelas um assim pra você enfiar o chifre no asfalto assim, ó, e começar a sair faísca, rapaz, e cutucar até o final mesmo, rapaz. Meu Deus do céu, Milionário José Rico é a música. Você agora vai decidir. Misericórdia, ó, um rápido intervalinho. É um coicinho de porco, viu? Sai daí não.

0: Relógio que atrasa não adianta. 5h33, boa tarde.
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0: Nova difusora, Rádio do Coração, Dino Franco e Moraí, Caboclo na Cidade, faltando 21 minutos para 6. 21 para 6. 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Meu amigo, esse daqui é caipirão também, hein? Oh, rapaz.
1: Boa tarde, Kelvin.
0: Boa tarde, Paulo Afonso.
1: E aí, tudo bem?
0: Tudo jóia,
1: você que pediu meu irmão de Arthur Nogueira.
0: É mesmo, rapaz?
1: Silvio. Pra comprar mais Berinite pra nós lá que acabou.
0: Rapaz, aí, tá vendo?
1: Mas muito
0: cê...
1: bem, né?
0: Mas você tá firme.
1: E que chuva boa, hein?
0: Rapaz.
1: Nossa, chuvarada boa demais, abençoada, né?
0: Abençoada, é verdade, Paulo.
1: Ô, Kelvin.
0: Oi.
1: Que tal o Zilo e Zalo?
0: Zilo e Zalo?
1: Qualquer música do Zilo e Zalo.
0: Vou tocar uma boa demais, aqui, hein? Né? É demais.
1: Eu ofereço pra minha irmã Silvia.
0: Certo.
1: E Cosmópolis. É Paulo Afonso que tá falando.
0: Sim,
1: tá?
0: Sim, opa.
1: A minha irmã Silvia está aqui comigo aqui, né? A Badia Célia, que está em Uberaba, mas está te ouvindo lá. Certo, Maria Fernanda, meus filhos.
0: Certo.
1: Maria Fernanda aqui de Cosmópolis.
0: Ok.
1: Meus filhos. Um de Cosmópolis e dois de Jundiaí.
0: Olha aí.
1: Moro de Jundiaí.
0: Beleza.
1: Tá bom?
0: Beleza.
1: Tá ótimo.
0: Zilizalo.
1: Tá bom, boa tarde.
0: Valeu, Paulo Afonso.
1: Daqui a pouco tem um momento de fé, não é?
0: Isso, daqui a pouquinho. Vamos agradecer a Deus, né, Paulo Afonso? Um abraço pra você e pra toda a família, viu, meu irmão? Boa tarde, sou o bombeiro de São Francisco de Paula, Rio Grande do Sul. Estou pintando minha casa e ouvindo essas músicas muito boas. São Francisco de Paula fica próximo à cidade de Canela e Gramado. Toca pra mim aí Couro de Boi. Obrigado e um abraço. O Tião Carreiro e Pardinho. Ei, rapaz, pensa num lugar frio, hein? Canela e Gramado. Meu amigo, quantos graus que tá aí? Só pra gente tirar uma ver a diferença aqui. De São Francisco de Paula. Vê aí quantos graus que tá aí. Ou é coisinha, eu puxo aqui também. Mas lá é friozinho, viu, gente? Tem muita gente que vai pra lá, muitos turistas vai pra lá curtir o frio, né? Tem lugar por lá que até da geada, fica pura neve mesmo, né? Mas eu tenho vontade de conhecer na época de frio, rapaz. Eu fui até Santo Ângelo, né? Santo Ângelo fica em Rio Grande do Sul também. Não sei se é bem pra lá ou pra cá, mas é friozinho. Ei, rapaz, pensa num frio, hein? Aí, rapaz, ô Nezinho, essa viola sua aí deve ter um som que eu vou te contar, um espetáculo, viu? Ela foi feita de Jacarandá da Bahia e Louro Freijó. Rapaz do céu, pensa num batido de viola que fica, hein? Vamir?
2: Boa tarde, meu amigo.
0: Boa tarde.
2: Você tava falando em chuva, olha a foto que eu te mandei aí, olha como é que tá aqui.
0: Nublado, hein?
2: Faz 20 minutos que tá desse jeito, agora tá começando a chover.
0: Vai cair água.
2: Olha só pra você ver como é que tá.
0: Rapaz do céu.
2: Uma boa tarde, uma boa noite pra você e todos os ouvintes. E coloca nosso nome na oração.
0: Pode deixar.
2: Se o Pitor e o Vini for lá, eles comem uns 40. Dá um desfalque lá, rapaz.
0: Ô, Vami. Rapaz do céu. Ô, Vami, ó. Pode recolher os passarinhos aí, que eu tenho certeza que vai vir chuva, viu? Pode recolher os passarinhos aí. Ei, rapaz. Esse Vami, vou te contar, viu? Atendeu o Wilson de Arcada.
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Nova Difusora, Rádio do Coração, Zilizalo, Caminheiro, Pedro Bento e Zé da Estrada, Sete Palavras, só moda boa aqui, atendendo os nossos amigos, né? 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Olha, mais uma vez, mandar um abraço aí muito especial para todos os nossos amigos do Rio Grande do Sul, tchê, pra Gauchada de Canela, de Gramado, de São Francisco de Paulo e de tantos outros cantos desse Rio Grande querido. Nunca deixe de acreditar, viu? Na força que existe dentro de você, viu? A distância pode separar caminhos, mas não corações, porque quem tem amor tem saudade, quem tem saudade carrega consigo as melhores lembranças, não é verdade? Que nunca falte aí coragem para seguir em frente e esperança para acreditar em dias melhores e amizade para tornar a caminhada mais bonita. Um grande abraço aí da nossa família aqui da Rádio Nova Difusora para toda a gauchada, tchê, barbaridade, vocês moram no nosso coração, viu? Tá? Ele pediu aqui, tinha um Carreiro e Pardinho, vou tocar o modão aqui e eu vou aproveitar e atender também o Marcos Fernandes. Programa

Nova Difusora, Rádio do Coração, tá aí, ó, você curtiu Navalha na Carne, Tião Carreira e Pardinho. Chegou a hora da gente agradecer a Deus, um rápido intervalinho e na volta a gente já vem com um momento de fé, não sai daí não, tá?

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2: 6:01, boa noite.
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0: do coração. Tá começando o momento de fé de hoje, quinta-feira, dia 10 de setembro de 2026.
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0: Vamos agradecer a Deus por mais um dia, mais uma noite que se inicia e lembrar sempre daqueles irmãos que necessitam muito mais do que a gente. Quantos nesse momento no leito de hospital clamando pela vida, outros presos atrás das grades, às vezes injustamente. Quantos nesse momento refugiado longe do seu país, fugindo da guerra, da fome, da miséria. E sem falar as pessoas que estão ansiosas porque tem um procedimento médico marcado. Mas não se preocupe não, porque Deus Jesus é contigo. Eu sempre trago no livro da sabedoria uma palavra. E hoje eu trouxe em Jeremias, capítulo 1, versículo 5, que diz assim: Deus diz, antes de formá-lo no ventre, eu o escolhi. Antes de você nascer, eu o separei e o designei profeta às nações.

Que palavra forte, né? Antes de Jeremias nascer, Deus já o conhecia antes da sua primeira respiração. Antes dos primeiros passos, antes mesmo que alguém conhecesse o seu nome, Deus já conhecia a sua história. Isso nos ensina que a nossa vida não é um acaso. Deus conhece as nossas, Deus conhece profundamente as nossas lutas, sonhos e também aquilo que ainda vamos viver. Mesmo quando a gente se sente pequeno ou sem direção, essa palavra lembra que Deus te viu antes de tudo. Que sentimento isso traz para você, hein? Hã? Não é para refletir? Porque é muito comum nos vermos questionando a razão da nossa existência, né? Buscando essa resposta em realizações profissionais, na decisão ideal ou na oportunidade perfeita. A impressão, por vezes, é de correr atrás de algo incerto e difícil de alcançar. O Criador dirigiu essa afirmação ao jovem Jeremias no momento em que o comissionava para um desafio enorme.

Bem-sucedido, ele foi estabelecido previamente pelo Pai. Essa verdade diminui a aflição do amanhã. Você não precisa criar um destino do zero, mas descobrir gradualmente o plano que o Criador desenhou para o seu caminhar. Vamos falar com Deus agora, fale com Ele. Deus de amor, agradeço por teu olhar cuidadoso sobre a minha existência desde a origem de tudo. Perdoa-me pelas ocasiões em que a ansiedade me fez duvidar da tua condução. Concede-me serenidade para crer que os meus passos estão sobre a tua direção, revelando aos poucos o trajeto que preparaste para mim. Guia as minhas decisões cotidianas e firma o meu coração na tua vontade. Em nome de Jesus.

0: Que esse momento traga paz e firmeza para você e sua família seguir em frente.
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0: pela família. No momento de fé de hoje, que tem o oferecimento do Renato Gás e Água. 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Cidinha, Cidinha, faz tempo. Tudo bem, minha querida?
1: Boa tarde, Kelvin. Cidinha, Tudo bom, querida?
0: Boa noite. Graças a Deus. Oi.
1: Você sabe que aquele produto lá da Beren Life, lá que eu tô tomando também?
0: Sim.
1: Que você também toma? Você acredita que eu emagreci 6 quilos?
0: Olha aí.
1: Eu tava com 71 quilos, agora tô com 65.
0: 6 quilos?
1: Emagreci 65 quilos agora. Tô. Emagreci
0: 6 quilos.
1: Foi tão
0: 6
1: bom
0: quilos.
1: Porque eu tô com um problema no meu joelho.
0: Certo.
1: E meu médico tinha falado, só tem que emagrecer, vai fazer a cirurgia, tem que emagrecer. Eu falei, doutor, mas como que eu vou perder quilo? Eu já me alimento tão pouco, como tão pouquinho, não gosto de doce, não tomo nada de refrigerante. Eu não sei porque eu tô engordando. Talvez seja as medicações que eu tomo.
0: Pode ser.
1: Tem que emagrecer. E não é que a Daily Life lá me emagreceu?
0: Tá vendo aí?
1: Eu tô feliz da vida. Meu genro falou, vou tomar também.
0: Tá
1: muito, meu genro é bem gordinho. Minha filha também tá acima do peso. Ai, eu vou tomar também.
0: Aí, compraram. Beleza, querida.
1: Então, tomando os dois, só que reclamar do amargor. Falei, meu filho, essa amargura é uma delícia. Amarga só na hora, depois
0: só
1: vai passando
0: hora.
1: Rapidinho.
0: Isso, é verdade.
1: Mas como que toma? Expliquei pra ele. Nossa, mas 3 vezes por dia? Eu falei, mas é, 3 vezes por dia. Não é que eu emagreci, que é. Ai, pelo amor de Deus, tô feliz da
0: maravilha.
1: Minha.
0: Maravilha.
1: Toca uma música pra mim, lá onde eu moro. Essa música é muito bonita.
0: Um
1: beijo,
0: querida.
1: Meu amor.
0: Beijo, meu amor.
1: Eu demorei pra ligar aí porque eu tava lá em São Paulo.
0: Tava.
1: Eu de vez em quando eu dou umas fugidas.
0: Ô, Cidinha, que benção. Beijo, minha linda. Você tá vendo aí, gente? O que a gente fala aqui é produtos que realmente faz a diferença no dia a dia das pessoas. Ô, Cidinha, eu tô feliz por você também, querida. Não pelo produto, por a gente anunciar nada disso. É por você confiar no produto, confiar no nosso trabalho aqui. E com certeza as coisas vão melhorar muito mais ainda, tá bom, querida? Tá? Continue tomando aí, tá? Beijo pra você.
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Cidade do Coração, Edson Gaúcho, de Minas pra Rondônia. Você ouviu aqui também Alan e Aladim, né? Tinha um Carreiro e Pardinho lá onde eu moro. Foi oração da família, foi num momento de fé, né, gente? Na correria a gente fala que atropela, né? Olha, vamos pra um rápido intervalinho, daqui a pouquinho eu venho, volto do intervalo, vou atender mais aqui, né? Você que pediu música aqui, participou, daqui a pouco eu vou atender o Bill da Vertendo do Lero, que chegou por aqui também, é rapidinho, viu?

0: 6:30. Boa noite.
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0: a nova difusora, mexendo com o coração, com o sentimento dos apaixonados nessa noite de quinta-feira. Chico Rei e Parará não são palavras lindas. 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Quero aproveitar aqui e mandar um abraço aqui pro seu, rapaz, seu Davi, Dona Luzia, faz tempo que eu não mando alô pra eles, rapaz. Seu Davi e Dona Luzia, tudo bom com vocês? Graças a Deus, né? Que benção, bom demais, né? Meu amigo Bill da Vertente do Lério, cadê aqui? A Rosana tá ligada junto com a gente também, a Rosana, o Marivaldo, a Letícia, a Larissa, a turma toda aí, viu? Abraço pra vocês aí, viu? Turma toda aí, seu Levi. Quem tá por aqui também, ó? Oi, boa noite.
1: Olá, boa noite, meu querido amigo Kelvin Souza, boa noite. Aqui é o Bildo Vertente do Lério, meu adresso pernambucano.
0: Cuida.
1: Divisa com a Paraíba, próxima Suruminha, capital da vaquejada. Terra da mulher bonita, do homem gosta de gastar. Cuida. Segura no rabo do boi, vamos derrubar aqui agora em setembro, vai ter vaquejada aí.
0: Tá chegando, hein? Então,
1: Kelvin, gostaria de pedir um modão daquele bem chinado, beleza?
0: Qual?
1: Hoje eu pedi com Jean Giovanni, beleza?
0: Jean Giovanni.
1: Curtindo essa noite linda e gostosa.
0: Aí sim.
1: Fala. Pra meu amigo Marcão lá de Pedreira, bora Marcão. Oi, eu tô por cá. Acabei de chegar, né? Agradecendo ao Papai do Céu. Mais um dia vivido e aprovado aqui, ó.
0: Verdade.
1: Agradecendo ao Papai do Céu e pedir um bom descanso, que amanhã é mais uma jornada, né, pra nós. Vamos embora, cuidar que tá ficando de noite. Cuida.
0: Valeu, Bill. Forte abraço pra você. Ó, o Bill vai ouvir Jean Giovanni hoje, rapaz. Brinca com o Bill. O Bill depois começou a tomar o Beer in Life, rapaz. Até as músicas já mudou, tá tudo diferente, hein, Bill? O repertório variado. Olha, rapaz. Aí é pra chamar mesmo, é pra chamar mesmo o chicote, hein, Bill? Abraço pra você, viu, Bill? Ei, Bill, velho, hein? Tomando Beer in Life agora, o bicho pega, hein? Ô Bill, o que que você tá? Tá criando umas galinhas aí, uns porquinhos? Hã? Tá, Bill? Hã? Tá criando aí uns bichos que agora tá bom pra criar, hein?
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Tião Carreira e Pardinho, Mundo Velho, não tem jeito, não tem mesmo não, viu gente? O negócio tá de ponta cabeça. E eu não pra mim não é surpresa não, viu? Eu que leio a Bíblia todos os dias, graças a Deus, Deus me deu esse dom de... O dia que eu não leio, parece que tá faltando alguma coisa. Então, Apocalipse tá batendo na nossa porta aí, viu? É, verdade. As coisas tá ficando feias e a música fala tudo. 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

0: 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Gente, eu tô indo embora, viu? Foi um prazer enorme ter você aqui, viu? Que Deus abençoe a vida de cada um, que você possa ter uma ótima noite, uma noite de sono reparadora, que nós possamos estar amanhã juntos novamente às 17 horas, viu? Se Deus quiser. Beijo no coração. A última eu vou tocar aqui do João Mulato e Douradinho, Tudo Leva. Tchau.
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1: Em Brasília, 19 horas.

0: do governo federal que movimentaram o país no dia de hoje.
1: Olá, boa noite.
2: Boa noite para você que nos acompanha em todo o país.
1: Quinta-feira, 10 de setembro de 2026.
2: Vamos aos destaques do dia.
1: Fim da taxa das blusinhas.
2: Sancionada a lei que acaba com a cobrança do imposto de 20% sobre compras de até 50 dólares. Luciana Colares de Holanda.
3: O fim da cobrança vale para o imposto federal. As compras de internacionais continuam sujeitas ao ICMS, com alíquotas definidas pelos estados e Distrito Federal.
1: Nunca é tarde para aprender.
2: Cadastro da Educação de Jovens e Adultos orienta quem quer voltar a estudar. Luana Karen.
4: A plataforma é um auxílio para o aluno encontrar a oportunidade de matrícula mais adequada à sua realidade.
1: Segurança na hora das compras.
2: Do brinquedo ao eletrodoméstico, verifique o selo de conformidade do Inmetro que garante a segurança do produto.
1: Capacetes, cilindros de gás natural e extintores de incêndio contam ainda com selo digital. Quem explica é Márcio Oliveira, presidente do Instituto.
5: Ele vai pegar a câmera, fazer a foto no QR Code e imediatamente vai ser direcionado para a nossa atendente virtual. Ato contínuo, ela vai dizer selo falso ou vai dizer produto aprovado.
2: Hoje, na apresentação da Voz do Brasil, Luciano Seixas e Mariana Jungmann.
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2: A chamada taxa das blusinhas agora foi zerada de forma definitiva.
1: O imposto de 20% era aplicado sobre importação de compras de até 50 dólares, ou seja, R$250.
2: E agora serão aplicadas apenas taxas estaduais, o que reduz o custo desses itens.
3: O texto aprovado pelo Congresso Nacional e sancionado nesta quinta-feira acaba com um imposto de 20% sobre compras internacionais de até 50 dólares, a chamada taxa das blusinhas. A cobrança já estava suspensa desde maio com a edição da medida provisória. Agora, com a sanção, se torna definitiva. O ministro da Fazenda, Dario Durigan, explica como funciona hoje o acompanhamento dessas mercadorias que vêm para o Brasil.
6: O desembaraço, ele é expresso. A gente recebe a informação do que vem das empresas desde antes de sair do porto de origem. Todas as empresas sentaram conosco e disseram: não, nós vamos padronizar a caixa. Então a gente sabe o que está dentro, de que empresa que vem, que está cumprindo com regra de proteção à criança e adolescente.
3: O fim da cobrança vale apenas para o imposto federal. As compras internacionais continuam sujeitas ao imposto sobre circulação de mercadorias e serviços, o ICMS, com alíquotas definidas pelos estados e pelo Distrito Federal. Serão realizadas avaliações periódicas dos impactos econômicos da lei e, caso sejam identificadas consequências, medidas poderão ser adotadas. A lei também zera impostos de importação de medicamentos destinados a doenças raras e negligenciadas sem similar nacional. Reportagem Luciana Colares de Holanda.
1: Os vales do programa Gás do Povo, referentes ao mês de setembro, já estão disponíveis. O prazo começou hoje.
2: A informação é do Ministério do Desenvolvimento e Assistência Social, Família e Combate à Fome.
7: A frequência de recebimento do vale varia de acordo com a quantidade de pessoas que compõem a família. Por isso, a orientação é consultar os canais oficiais e verificar se há um vale disponível e até quando ele pode ser usado. Os canais oficiais são o aplicativo Meu Social, o portal Cidadão Caixa, o Disque Social 121 com ligação gratuita e o site gasdopovo.mds.gov.br. Repetindo, gasdopovo.mds.gov.br. Por estes canais, também é possível localizar as revendas credenciadas ao programa. A Secretária Nacional de Integração e Articulação de Plataformas Sociais Eletrônicas do MDS, Ana Lúcia Alonso, fala sobre a quantidade de vales disponíveis para cada tamanho de família.
8: O período é definido pela quantidade de pessoas na família. Famílias com mais de 4 pessoas, a cada 2 meses tem um novo vale. Família de 2 ou 3 pessoas, a cada 3 meses. E todo dia 10 tem vale novo. Então é só ficar atento com a data fim e receber a nova recarga do gás, garantindo assim a alimentação do dia a dia e a qualidade de vida, dignidade para as famílias brasileiras.
7: Os vales garantem a recarga do botijão de gás de cozinha de 13 quilos. Para fazer a recarga, a família deve levar o botijão vazio até a revenda credenciada. Para trocar o vale pela recarga, os beneficiários podem usar o cartão do Bolsa Família com chip, o cartão de débito da Caixa ou o CPF da pessoa responsável familiar. Neste caso do CPF, o responsável familiar vai receber um código enviado por SMS para o celular cadastrado na Caixa Econômica. O código recebido por SMS deve ser utilizado somente no momento da validação da recarga. O MDS orienta que o código não seja compartilhado por WhatsApp, telefone ou com outras pessoas. Acesse gov.br/mds e saiba quem pode ser beneficiário do Gás do Povo. Reportagem Érica Brás.
1: Nesta semana, comemora-se o Dia Mundial da Alfabetização, fase do ensino que é a base para o desenvolvimento de um indivíduo.
2: Ela garante o acesso a informações básicas e aos direitos fundamentais e abre portas para o futuro, mesmo quando ocorre depois da idade recomendada.
1: E é sobre a educação de jovens e adultos que vamos falar nessa reportagem, a partir da história de Nelma Maria, que nasceu no interior de Pernambuco.
2: Para que essa modalidade de ensino chegue a mais pessoas, foi criado um cadastro online acessível a qualquer um que quer voltar ou começar a estudar.
9: Filha única, na infância, Nelma Maria não teve outra opção que não trabalhar para ajudar em casa. Uma fase da vida que ficou marcada na memória.
10: Eu nasci e me criei na roça, trabalhando. Com 7 anos, tomava conta de um monte de bicho. E dali não era para sair para lugar nenhum.
9: Foi na terceira idade, aos 65 anos, que Nelma conseguiu, enfim, sentar em uma sala de aula. Ela é aluna da Educação de Jovens e Adultos, no Centro de Ensino Médio 3 da Ceilândia, cidade que fica a cerca de 35 quilômetros do centro de Brasília.
10: Era o meu sonho estudar. E depois que eu vim para essa escola, pronto, foi a minha felicidade, foi a minha alegria. E quando eu entrei, eu não sabia de nada. Eu errava tudinho. Agora não, tá tudo mais fácil para mim. Prova de português, passei e ganhei 9,5, na outra ganhei 7. Matemática, eu só errei 3. Eu fiquei tão feliz que eu saí daqui, eu estava flutuando.
9: A educação de jovens e adultos atende pessoas dos mais diferentes níveis de alfabetização e é um direito garantido por lei. Como lembra a secretária de Educação Continuada, alfabetização de jovens e adultos, diversidade e inclusão

0: Lados na EJA, em quase 30 mil instituições de ensino. Fernando Lourenço, diretor do Centro de Ensino Médio 3 da Ceilândia, onde estuda a Neuma Maria, que conhecemos no início desta reportagem, explica que a escola se preparou para acolher as diferentes realidades dos alunos. Mais da metade das 64 turmas da instituição de ensino são turmas da educação de jovens e adultos.
1: São dois mundos diferentes. O ensino médio regular é uma coisa e a educação de jovens e adultos é outra. O público é diferente, os professores são diferentes, todo o planejamento é diferente.
0: Professora da instituição, Etienne Melina, afirma que aprende todos os dias com os alunos da EJA. Ela diz que para manter o aluno dentro de sala de aula, a motivação precisa ser constante.
2: É um trabalho diário, porque todos os dias para eles vem alguma coisa diferente que acontece na vida deles, uma situação ou uma promoção no trabalho que modifica toda a rotina deles. Então é sempre um trabalho diário de manter aquele aluno ali.
0: Para facilitar o acesso de pessoas que não tiveram a oportunidade de concluir a educação básica na idade regular, foi criado o Cadastro da Educação de Jovens e Adultos. A plataforma é um auxílio para o aluno encontrar a oportunidade de matrícula mais adequada à sua realidade. O endereço é cadeja.mec.gov.br. Reportagem Luana Karen.
3: Uma solução inovadora para um problema grave e bastante comum, o chamado pé diabético.
4: Cientistas da Universidade de Brasília uniram látex natural e luz de LED em uma tecnologia que acelera a cicatrização de feridas causadas pela doença.
3: Os curativos desenvolvidos pelos pesquisadores prometem reduzir o caminho da recuperação dos pacientes.
4: Saiba mais no quadro Ciência na Prática.
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6: Uma tecnologia desenvolvida no coração do Brasil promete transformar o tratamento de feridas crônicas. Uma combinação de látex e luz de LED acelera a cicatrização do chamado pé diabético.
7: Eu sou o professor Adson da Rocha, professor e pesquisador da Universidade de Brasília e coordenador adjunto do projeto RAFA, desenvolvido especialmente para auxiliar no tratamento de feridas associadas ao pé diabético. O projeto RAFA nasceu a partir da experiência e da pesquisas voltadas para o tratamento de feridas de difícil cicatrização. A ideia fundamental foi combinar dois elementos que já são reconhecidos por seu potencial de favorecer o processo de cicatrização. O primeiro é uma película produzida a partir do látex natural e o segundo é a luz vermelha emitida por LED. No projeto RAFA, esses dois elementos são utilizados de maneira combinada.
6: A pesquisa alia o poder regenerativo da borracha natural e a capacidade de recuperação de tecidos pela luz de LED. O projeto caminha para se tornar um tratamento disponível para toda a população.
7: Os resultados obtidos até agora foram bastante positivos. Nesses estudos, nós observamos uma melhora significativa no processo de cicatrização e uma redução de tempo necessário para a cura das feridas quando comparado ao tratamento convencional. Atualmente, a tecnologia passou já por testes clínicos, né? E ele foi licenciado para uma empresa. A expectativa é que, concluídas essas etapas regulatórias necessárias, essa tecnologia possa chegar à população e tornar-se mais uma alternativa para o tratamento das complicações do pé diabético.
6: Acompanhe a pesquisa na página da Universidade de Brasília. E esse foi o Ciência na Prática, com produção de Warby Calil e edição de Edinaldo Júnior. E nosso encontro com o Saber Científico volta na próxima semana. Até lá.
3: Só em 2025, a Polícia Rodoviária Federal registrou mais de 22.700 infrações por motoristas não estarem usando cadeirinha e equipamentos de retenção, como o Bebê Conforto.
4: O Bebê Conforto é um dos primeiros equipamentos onde a criança fica e é colocada após o nascimento. Por isso, deve oferecer segurança aos pequenos.
3: Na hora de comprar, é importante ficar de olho se o equipamento está dentro das regras e possui o selo do Inmetro, o Instituto Nacional de Metrologia, Qualidade e Tecnologia.
8: Na hora de comprar o bebê conforto, segurança deve vir antes do preço ou da aparência. Para escolher o modelo certo, pais e responsáveis precisam observar as características da criança e as orientações do fabricante. Um dos primeiros itens a conferir é o selo de identificação da conformidade do Inmetro. No Brasil, os dispositivos de retenção

0: vacinação para crianças tem certificação obrigatória e precisam atender os requisitos técnicos definidos pelo Instituto. O chefe de divisão de regulamentação e qualidade regulatória do Inmetro, Hércules Souza, explica que o selo significa que o produto passou por todos os testes de segurança.
1: O selo do Inmetro, né? Ele é evidência de que, de fato, esse objeto, componente, esse equipamento, o e-conforto, de fato, passou pelos ensaios, né, estabelecidos pelos requisitos técnicos do Inmetro e atendem, portanto, a esse requisito estabelecido de maneira compulsória no país. Então, dispositivo de retenção para criança, incluindo aí bebê conforto, é um produto que tem que ser certificado compulsoriamente no Brasil.
0: Também preciso conferir no produto e no manual os limites de peso e altura indicados pelo fabricante. As informações são importantes para saber se aquele modelo é adequado para a criança. A Diana Carajá, empresária de uma loja de bebês em Brasília, destaca que os pais precisam ficar atentos à segurança e o conforto dos aparelhos.
2: É um dos primeiros ambientes que o recém-nascido vai ter que se adaptar. Segurança, conforto são prioridade. A marca é algo que você pode considerar como um ponto mais secundário.
0: Para bebês de até um ano ou com até 13 quilos, dentro do limite definido pelo fabricante, o bebê conforto deve ser usado no banco traseiro e de costas para o movimento do veículo. Em caso de dúvida ou irregularidade, o consumidor pode procurar os canais oficiais do Inmetro. Reportagem Pablo Mundim.
3: Não são só os bebês conforto que precisam de selo de conformidade. São 600 produtos que passaram a receber o selo do Inmetro, que atesta a qualidade e a confiabilidade do produto.
4: E para reformar a segurança, capacete, gás veicular e extintor de incêndio contam também com um QR Code, onde o consumidor pode checar na palma da mão se o selo é verdadeiro ou se houve falsificação.
3: Nós conversamos com Márcio Oliveira, presidente do Instituto, sobre essas inovações e o trabalho de testagem e garantia realizado pelo Inmetro. Acompanhe.
4: Presidente, bem-vindo à Voz do Brasil, um prazer ter o senhor com a gente aqui. Vamos falar sobre essa nova exigência dos capacetes para motociclistas, que agora eles têm que ter o selo de conformidade do Inmetro, né? O que esse selo garante em relação aos capacetes?
5: Obrigado pelo convite, é uma grande satisfação poder falar um pouco das ações do Inmetro a toda a população, a todos os consumidores. Bom, na verdade, o capacete, ele é um dos 600 produtos regulamentados pelo Inmetro. Isso significa que capacete, brinquedo, gás natural veicular, cilindro, só pode ser fabricado ou comercializado no Brasil se for certificado. Nós criamos uma plataforma chamada Inmetro na Palma da Mão. E na primeira etapa, nós envolvemos os capacetes, daí a nova exigência, capacetes, cilindros de gás natural veicular e extintores de incêndio. Esses três produtos foram escolhidos face às grandes denúncias e às grandes notificações de acidentes. Criamos essa nova marca, que é o selo digital do Inmetro, onde possui 5 itens de segurança que o consumidor pode identificar na hora, no simples fato de movimentar o capacete. Então, quando o consumidor movimenta o capacete, o selo aparece aprovado, ou então aparece a marca do Inmetro. Se não aparecer nessa logomarca, já é um indício de reprovação. Mas o item de maior segurança é exatamente o QR Code. Então, o consumidor, por meio de um aplicativo chamado Inmetro na Palma da Mão, que pode ser baixado no Android e iOS, de forma muito simples, sem muitas etapas, ele vai pegar a câmera, fazer a foto no QR Code e imediatamente vai ser direcionado para a nossa atendente virtual, chamada A Medida. A Medida, com uma linguagem muito simples, vai perguntar: está com dúvida na compra desse capacete? O consumidor vai falar sim. ato contínuo ela vai dizer selo falso ou vai dizer produto aprovado.
4: O Inmetro realiza testes que atestam a segurança. A gente está falando aqui dos capacetes, mas a gente poderia estar falando, por exemplo, de brinquedos, ou o senhor falou dos cilindros de gás natural, ou seja, coisas muito sensíveis, do ponto de vista do estrago, né, que podem causar. Então, eu queria que o senhor falasse um pouco mais sobre esses testes de segurança, como que eles são feitos, como que o Inmetro atesta a segurança dos produtos.
5: Além do fortalecimento da economia do nosso país, porque deixa a concorrência de forma competitiva, eliminando exatamente a pirataria, a concorrência desleal, mas além de toda essa questão econômica, existe o principal, que é a segurança. Nós temos, nos anos anteriores, registros de acidente doméstico com brinquedo, por exemplo. Brinquedo que, ao cair de uma altura pequena, solta a parte pequena. É muito comum uma criança até 3 anos de idade colocar na boca e causar um sufocamento. Então, são situações que jamais esse brinquedo seria aprovado pelo Inmetro. Nós temos ensaios em nossos laboratórios que simulam a garganta da criança. Então, são realizados vários ensaios. Nós identificamos material tóxico na tinta. Também é comum a criança colocar o brinquedo na boca e ali estaria sendo contaminada. Brinquedos elásticos, já aconteceram casos de sufocamento, de enforcamento. Então, são riscos que são eliminados quando existe a marca do Inmetro. Daí, a grande relevância desse projeto. O consumidor levar para casa um produto certificado, achando que está aprovado e, na verdade, o selo é falso, é um risco realmente em potencial. Mariana, são 600 produtos regulamentados pelo Inmetro, fora os instrumentos de pesar e medir, como a balança, que você paga em função do peso, os radares no Brasil, que você paga em função da velocidade que foi medida. O radar está mostrando que você está a limite da via 80 quilômetros. E você recebe uma multa, dizendo que você ultrapassou essa velocidade. Será que esse radar está verificado pelo Inmetro? Isso é a população que tem que tomar conhecimento. Solicitar do órgão de trânsito as informações ou visitar o nosso site do Inmetro. Então, lá existem todas as informações. Ao abastecer seu veículo, aparece na bomba 20 litros. Será se saiu esses 20 litros, foi colocado no seu tanque? Então, nós temos toda essa infraestrutura da qualidade no país, são mais de 12 mil técnicos realizando de forma preventiva esse trabalho em todo o país.
4: Muito bem, nós conversamos com Márcio André Oliveira, presidente do Inmetro. Muito obrigada, presidente, pela sua entrevista à Voz do Brasil.
5: Uma vez, agradecemos muito a oportunidade e, no caso de dúvidas, reclamações, denúncias, também nós temos à disposição da população a nossa ouvidoria. O número é o 0800-285-1818. 0800-285-1818. Muito obrigado.
4: E o Inmetro alerta sobre uma mensagem falsa que vem sendo enviada em nome da instituição.
3: O comunicado tem como alvo empresas e cidadãos e simula uma comunicação oficial relacionada a uma suposta inspeção.
4: A mensagem apresenta dados como número de processo, data de fiscalização, possíveis penalidades e prazo para regularização.
3: E inclui um botão com a indicação acessar notificação. O recurso pode ser utilizado para induzir o destinatário a clicar em links maliciosos ou fornecer informações.
4: O Inmetro esclarece que não emitiu o documento e reforça que a mensagem não deve ser considerada uma comunicação oficial.
3: Qualquer dúvida, a ouvidoria do Instituto pode ser acionada pelo site gov.br/Inmetro ou pelo telefone 0800-285-1818.
4: A operação do Ministério do Trabalho e Emprego resgatou mais de 400 trabalhadores de condições análogas à escravidão.
3: Desse total, mais da metade foram registrados apenas em Minas Gerais.
6: A operação resgatou 479 trabalhadores de condições análogas à escravidão. Entre os resgatados estavam 75 mulheres, 13 crianças e adolescentes e 66 migrantes, vindos de países como Argentina, Uruguai, Venezuela e Guiné-Bissau. Para realizar esse resgate, foram feitas 231 ações de fiscalização. As ações se concentraram principalmente no meio rural, no cultivo de café, café, cebola e batata inglesa. Houve resgate também no meio urbano, sobretudo nas construções. Há ainda casos de trabalho doméstico forçado. Em uma das situações, uma mulher de 51 anos era mantida trabalhando para uma família desde os 10 anos de idade, sem salário regular. Os empregadores foram notificados a rescindir os contratos de trabalho e a pagar os trabalhadores um total de mais de R$1.400.000 em verbas trabalhistas e rescisórias. Os resgatados também receberão um seguro-desemprego especial. Se você desconfia de alguma ação de trabalho forçado, faça sua denúncia de forma sigilosa pela internet no sistema IP, no site ip.city.trabalho.gov.br. Márcia Fernandes, para a Voz do Brasil.
7: E o Ministério do Trabalho e Emprego estabeleceu prazo de 60 dias para que todos os nutricionistas, empresas beneficiárias, empresas fornecedoras e empresas facilitadoras realizem o recadastramento integral no PAT, o Programa de Alimentação do Trabalhador.
3: O prazo termina em 9 de novembro e o não cumprimento resulta na exclusão automática do cadastro no programa.
7: O recadastramento deve ser realizado em novopat.trabalho.gov.br.
3: E essas foram as informações, as notícias do governo federal.
7: Uma realização da Secretaria de Comunicação Social da Presidência da República.
3: Com produção da empresa Brasil de Comunicação.
7: Fique agora com as notícias do Poder Judiciário e do Congresso Nacional. Boa noite.
3: Boa noite, até amanhã.
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10: Ministro Flávio Dino, do Supremo Tribunal Federal, o STF, retira sigilo da investigação de repasse de emendas ao filme em homenagem ao ex-presidente Jair Bolsonaro.
11: Terceira turma do Superior Tribunal de Justiça, o STJ, veda a interrupção repentina de cobertura de tratamento a paciente com TDAH após encerramento de contrato.
10: Justiça do Trabalho reforça a campanha Setembro Amarelo sobre a saúde mental nas empresas.
11: Boa noite, eu sou o Arthur Filho.
10: E eu sou Walter Lima.
11: O ministro Flávio Dino do Supremo Tribunal Federal retirou o sigilo da decisão proferida que autorizou a operação da Polícia Federal realizada nesta quinta-feira no âmbito de ação que investiga o repasse de emendas parlamentares para empresas ligadas ao filme Dark Horse, que retrata a trajetória do ex-presidente Jair Bolsonaro.
10: De acordo com a Polícia Federal, as investigações apontam a existência de uma organização criminosa formada por agentes públicos e privados, suspeita de direcionar verbas públicas para empresas subcontratadas de forma irregular, sem comprovação da efetiva prestação dos serviços contratados.
11: Entre os alvos dos mandados de busca e apreensão da operação estão o deputado federal Mário Frias e a da produtora de Dark Horse, Karina Gama.
10: Na decisão, o ministro Flávio Dino destacou que por envolver autoridades com fórum por prerrogativa de função, impõe-se a remessa imediata ao Supremo Tribunal Federal.
11: A terceira turma do Superior Tribunal de Justiça, o STJ, decidiu que o plano de saúde não pode interromper de forma repentina o tratamento multidisciplinar de um paciente com TDAH.
10: Essa regra se aplica mesmo quando a operadora tenha exercido regularmente o direito de rescindir um contrato coletivo. Kátia Gomes.
12: O caso envolveu uma criança que fazia acompanhamento multidisciplinar para TDAH quando o contrato do plano de saúde foi rescindido. A operadora alegou que o acompanhamento não seria indispensável à sobrevivência da paciente. O colegiado deu parcial provimento ao recurso. Segundo a relatora, ministra Nancy Andrighi, a legislação prevê a necessidade de acompanhamento integral de pessoas com TDAH, inclusive com equipe multidisciplinar. Ela ressaltou que a proteção não significa assistência vitalícia, mas a cobertura deve durar por tempo razoável até alta médica, estabilização clínica ou uma alternativa que garanta a continuidade do tratamento.
13: A campanha Setembro Amarelo reforça a importância de falar sobre saúde mental também nas empresas.
10: A Justiça do Trabalho tem acompanhado de perto essa realidade. Larissa Batista.
14: Em 2025, mais de 546 mil benefícios por incapacidade temporária foram concedidos pela Previdência Social, relacionados a transtornos mentais e comportamentais. Em um caso recente, o TST determinou indenização a um bancário após reconhecer que a pressão por metas, os anos em cargos de chefia e os afastamentos médicos contribuíram para agravar o seu quadro depressivo. Atenta a esse cenário, a Justiça do Trabalho promove ações em defesa da saúde mental por meio do programa Trabalho Seguro. Se precisar de ajuda, ligue 188.
13: Ministério Público Federal fecha acordo que destina mais de R$1.800.000 ao Sistema Único de Saúde, o SUS, no Rio Grande do Sul.
10: O acordo prevê ainda 12 meses de prestação de serviços à comunidade. Vanessa Pereira.
15: O acordo de não persecução penal foi firmado entre o Ministério Público Federal e duas investigadas, a sócia proprietária e a supervisora comercial de uma empresa fornecedora de materiais médico-hospitalares por corrupção ativa e associação criminosa em esquema de pagamento de propina a médicos do SUS no município de Passo Fundo, no Rio Grande do Sul. Segundo o acordo, os mais de R$1.800.000 serão repassados ao SUS. Além das obrigações financeiras, cada investigada deverá prestar 4 horas semanais de serviços à comunidade durante um ano.
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13: A você, uma boa noite.
10: E até amanhã.
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0: Eu sou Paula Groba.
1: E eu sou Humberto Pinheiro.
0: E estes são os destaques de hoje do Jornal do Senado, que começa agora.
1: Sancionada lei que acaba com taxa das blusinhas para compras internacionais de até 50 dólares.
0: União terá fundo para ampliar acesso gratuito à justiça.
1: Setembro Amarelo. Senado debate prevenção do suicídio e valorização da vida.
0: Boa noite.
1: Boa noite.
0: Foi sancionada a lei que acaba com a chamada taxa das blusinhas sobre compras internacionais de até 50 dólares.
1: A norma acaba com a cobrança de 20% de imposto de importação. O texto foi aprovado pelo Congresso Nacional na semana passada. Senadores defenderam que a medida deve beneficiar os consumidores com menor poder de compra. Repórter Lana Dias.
2: Foi oficializado em lei o fim do imposto de importação de 20% sobre compras internacionais de até 50 dólares, a chamada taxa das blusinhas. A norma também diminui de 60% para 30% a tarifa sobre mercadorias de até 3 mil dólares. A lei altera a cobrança do imposto de importação, mas as compras ainda continuam sendo tributadas pelo ICMS, imposto que pode variar de acordo com o estado. Quando a proposta foi aprovada no plenário do Senado, a relatora, senadora Leila Barros, do PDT do Distrito Federal, afirmou que a medida deve beneficiar os consumidores com menor poder de compra.
3: E nós sabemos quem são muitos dos brasileiros que utilizam essas compras de pequeno valor. São pessoas que procuram um produto mais barato, são famílias que precisam fazer o orçamento caber no final do mês, são trabalhadores que pesquisam preço, comparam alternativas e encontram no comércio eletrônico uma maneira de ampliar o seu poder de compra.
2: A princípio, as regras foram determinadas por medida provisória do Poder Executivo, que estava em vigor desde maio. Mas o texto recebeu modificações no Congresso Nacional. Uma delas foi a isenção da tarifa sobre medicamentos importados para tratamento de doenças raras ou negligenciadas que não tenham similar nacional. Também foi incluída a avaliação periódica pelo Ministério da Fazenda para verificar os efeitos econômicos da medida. A primeira deverá ser feita no prazo de 3 meses e as próximas em um intervalo de até 6 meses cada, abrangendo setores de têxteis e vestuário, calçados, acessórios, brinquedos e cosméticos. O regime de tributação também deve passar por avaliação anual do Congresso Nacional. O Poder Executivo fica autorizado a estabelecer limites de frequência nas compras, para evitar o fracionamento de remessas e a utilização da isenção para fins comerciais.
0: Uma nova lei também sancionada mudou as regras da relação entre contribuintes e o fisco. Na prática, a ideia é ter multas mais proporcionais e dar mais caminhos para resolver divergências sem precisar ir à justiça. A regra geral agora é que a multa não ultrapasse 75% do imposto devido e quem regularizar a situação por conta própria poderá ter desconto na penalidade. O desconto é maior para quem paga ou parcela a dívida logo no início da discussão. Em casos mais graves, como fraude ou sonegação, a multa poderá chegar a 100%. Para quem é reincidente, pode chegar a 150%.
1: A lei também amplia a possibilidade de acordos entre o contribuinte e o fisco por meio de mediação e transação tributária e prevê a arbitragem especial tributária em que um terceiro imparcial poderá decidir o conflito sem que a disputa precise chegar ao judiciário. Para o relator da proposta, senador Efraim Filho, do PL da Paraíba, as mudanças reduzem a burocracia e dão mais segurança jurídica ao bom contribuinte.
4: O objetivo não é enfraquecer a administração pública, também não é criar privilégio para o contribuinte. O objetivo é construir equilíbrio, cobrar corretamente de quem deve, combater fraude e sonegação, mas preservar garantias mínimas para o contribuinte de boa fé.
0: O senador Flávio Arnes, do PSB do Paraná, destacou a importância da proposta que permite o saque do FGTS quando o trabalhador ou seu dependente for diagnosticado com esclerose múltipla ou esclerose lateral amiotrófica, conhecida como ELA. O projeto já foi aprovado pelo Senado e atualmente está em análise na Câmara dos Deputados.
1: O parlamentar enfatizou que a medida reconhece que as consequências do diagnóstico não se limitam a questões de saúde, mas atingem outras áreas da vida do paciente. Dados da Associação Brasileira de Esclerose Múltipla apontam que cerca de 40 mil brasileiros convivem com a condição autoimune, que afeta o sistema nervoso central e pode gerar desde dificuldades motoras até problemas cognitivos e visuais.
5: Essa proposta reconhece que o diagnóstico de uma doença crônica produz impactos que ultrapassam a dimensão clínica e atingem toda a organização familiar e financeira.
0: E uma nova lei criou um fundo para ampliar o acesso gratuito à justiça para pessoas que precisam de assistência.
1: A norma ainda determina que a execução dos recursos do fundo seja divulgada em um portal público de transparência. Repórter Patrícia Oliveira.
6: Para fortalecer a Defensoria Pública da União, um novo fundo deverá promover a prestação de assistência jurídica gratuita a quem não tem condições de pagar. O fundo teve origem em projeto de lei aprovado no Senado e de iniciativa da própria Defensoria. Entre as fontes de recursos estão dotações do orçamento e 5% das custas recolhidas na Justiça da União. Em plenário, o senador Eduardo Gomes, do PL de Tocantins, destacou que o fundo deve aumentar a capacidade de atendimento à população,
7: contribuindo para ampliação e qualificação do acesso à justiça e para a promoção dos direitos fundamentais, especialmente das pessoas em situação de vulnerabilidade.
6: A nova lei também determina que a execução dos recursos do fundo seja divulgada em um portal público de transparência. A lei entrará em vigor em outubro, 45 dias após a publicação.
0: E as futuras polícias municipais poderão ter mais autonomia para serem criadas. O Senado analisa uma mudança na PEC da Segurança Pública que retira a exigência do aval dos conselhos estaduais para a criação dessas corporações.
1: A emenda será analisada na próxima reunião da Comissão de Constituição e Justiça. Repórter Bruno Lourenço.
8: A PEC da Segurança diz que os municípios poderão constituir polícias para o policiamento ostensivo e comunitário e que essas corporações passarão por uma certificação periódica pelo Conselho Estadual de Segurança Pública e Defesa Social. O senador Alessandro Vieira, do MDB de Sergipe, apresentou um pedido para retirar o dispositivo.
9: Ao criar uma nova instância política de controle e fiscalização, de um ente federado por outro, porque observe, esse Conselho Estadual, ele vai interferir na autonomia de um órgão municipal. E isso não faz sentido do seu ponto de vista jurídico.
8: O relator Rogério Carvalho, do PT de Sergipe, defende a chamada acreditação para buscar padronização e qualidade.
10: É para garantir que as normas federais únicas, ou seja, um sistema de referência, uma norma federal, se aquelas normas estão ou não sendo aplicadas por aquela corporação que está nascendo.
8: A emenda que retira a acreditação das polícias municipais por um conselho estadual deve ser analisada na próxima reunião da CCJ.
0: O silêncio também pode ser um sinal de alerta quando o assunto for depressão e ansiedade. No Setembro Amarelo, a Comissão de Direitos Humanos debateu formas de prevenir o suicídio e de fortalecer a valorização da vida.
1: Especialistas destacaram a importância de identificar situações de fragilidade emocional e apresentaram redes de apoio que podem ajudar quem enfrenta momentos de crise. Repórter Douglas Castilho.
11: Amarelo é a cor que representa um sinal de alerta. São 720 mil pessoas no mundo todo ano, segundo a OMS, vítimas de uma dor às vezes visível só para quem sofre. A presidente da Comissão de Direitos Humanos, senadora Damares Alves, do Republicanos do Distrito Federal, destacou que a questão é mais complexa do que a depressão e precisa de uma abordagem também complexa.
12: Prevenir significa, portanto, atuar também nas escolas, nas famílias, nas comunidades. Enfrentar o bullying, o cyberbullying e as violências. Promover competências socioemocionais e identificar precocemente sinais de sofrimento e garantir acesso oportuno ao cuidado.
11: O representante do Centro de Valorização da Vida, CVV, Alan Teixeira Lima, apresentou o trabalho da instituição que é referência internacional no tema.
13: Nós somos mais conhecidos pelo telefone 188. No último ano, a gente fez 2 milhões de apoios emocionais. Uma pessoa pode ligar com quantas vezes quiser para o CVV.
11: Outro canal de apoio é a rede Pode Falar, voltada ao apoio a jovens que tenham de 13 a 25 anos, período em que o suicídio figura entre as principais causas de morte. Se precisar, peça ajuda.
1: com edição de Paulo Agroba e trabalhos técnicos de Eliseu Caires, o Jornal do Senado fica por aqui. Acompanhe agora as notícias da Câmara dos Deputados. Boa noite.
0: Boa noite e até amanhã.
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15: Câmara pode incluir sardinha em lata na lista de produtos da cesta básica.
16: Proposta prorroga bolsas de ensino superior por nascimento de um filho.
17: Projeto cria política para acompanhar tecnologias criadas pela sociedade.
18: Boa noite. Avança na Câmara a proposta que institui uma política nacional para o acompanhamento de tecnologias desenvolvidas pela sociedade. A repórter Mônica Tati tem os detalhes.
19: Proposta em análise na Câmara institui a Política Nacional de Tecnologia Social. O projeto, apresentado pela deputada Jandira Fegali, do PCdoB do Rio de Janeiro, define a tecnologia social como um conjunto de processos coletivos, colaborativos e interdisciplinares que priorizam a inovação tecnológica voltada à democratização do desenvolvimento. Jandira Fegali fala sobre a importância de criar uma política para o setor, aproveitando a criatividade da sociedade.
20: Por exemplo, nas comunidades, nas favelas, em todo canto, período da enchente semiárido, que tecnologia o povo usa para dar suas soluções. A moeda complementar foi uma solução popular que começou no Ceará. E muitas outras soluções, inclusive medicinais. Então, a tecnologia social é aquela que vem inovado pelo povo e que precisa estar regulamentado em lei para que seja valorizada, reconhecida, fomentada e que a gente consiga inclusive dar a propriedade intelectual, que para eles é coletiva, para que essa inovação seja de fato respeitada.
19: As iniciativas previstas na proposta incluem áreas como água, alimentação, educação, energia, habitação, saúde, meio ambiente, inclusão digital e de assistência para pessoas com deficiência. A proposta prevê a prioridade na análise de pedidos de patente ou de registro dessas tecnologias no INPI, o Instituto Nacional da Propriedade Industrial. A titularidade dos direitos de invenção será decidida nos próprios contratos de fomento, garantindo que as comunidades que ajudaram a criar a solução também participem dos benefícios. Também estão previstos mecanismos que permitem que estados e municípios possam aderir às ações e que recebam apoio técnico do governo federal. A deputada Jandira Fegali explica que a construção do projeto envolveu vários setores da sociedade e governamentais.
20: Fizemos uma construção com o Ministério de Ciência, Tecnologia e Inovação e com os movimentos que representam essas várias tecnologias que surgiram no mundo, inclusive com alguns bancos de fomento, como o Banco do Brasil, como a Embrapa, Caixa Econômica, também participaram dessa construção. E finalmente a gente aprovou um projeto que identifica esse conjunto de contribuições, essa comunhão de contribuições que nós fizemos aqui na Comissão de Ciência, Tecnologia e Inovação.
19: O texto aprovado pela Comissão de Ciência, Tecnologia e Inovação da Câmara retirou o repasse de recursos do Fundo Nacional de Desenvolvimento Científico e Tecnológico para a Política, mas manteve a possibilidade de apoio através de dotações orçamentárias e por instrumentos de fomento já existentes. O projeto que institui a Política Nacional de Tecnologia Social ainda será analisado pelas comissões de Finanças e Tributação e de Constituição e Justiça. E se for aprovado, pode seguir direto para a votação no Senado. Da Rádio Câmara de Brasília, Mônica Tati.
14: Desenvolvimento Regional.
15: A Comissão da Amazônia aprovou o projeto que prevê a criação de cooperativas têxteis comunitárias. Relator do texto no colegiado, Zezinho Barbari, do PP do Acre, acredita que com a medida, famílias vulneráveis financeiramente terão mais renda e trabalho nas regiões Norte e Nordeste.
18: Zezinho Barbari informa que os órgãos federais vão dar preferência à compra de uniformes feitos por essas associações locais. Além disso, o deputado acrescenta que o programa incentiva o reaproveitamento ecológico de tecidos.
15: Proposta de Paulo Alexandre Barbosa, do PSD, quer o reconhecimento de Ibirá, cidade do noroeste de São Paulo, como capital nacional das águas medicinais. Em sua justificativa, ele afirma que o poder terapêutico das águas termais do município é conhecido desde 1909.
18: Segundo Paulo Alexandre Barbosa, as condições geológicas locais determinam os altos índices de vanádio, de ação antioxidante e controle glicêmico e o pH alcalino das águas. Para ele, a concessão do título busca também estimular o turismo e a preservação do patrimônio natural.
14: Consumidor.
15: Saulo Pedroso, do PSD de São Paulo, defende a criação de um sistema para rastrear e autenticar bebidas alcoólicas importadas. A medida prevê selos físicos e digitais com informações sobre origem, produtor, importador e lote, além de um aplicativo para que o consumidor possa verificar a autenticidade do produto.
18: Para Saulo Pedroso, a proposta ajuda no combate à falsificação de bebidas e aumenta a segurança dos consumidores. O sistema também deverá integrar informações com os órgãos de fiscalização e permitir a identificação de irregularidades ao longo de toda a cadeia de distribuição.
14: Direitos Humanos.
15: Eros Biondini, do PL de Minas Gerais, apresentou projeto para assegurar a livre manifestação de crenças religiosas, incluindo pregações e citações de textos sagrados. A proposta determina que a simples expressão de dogmas ou convicções religiosas não seja enquadrada como crime.
18: O texto de Eros Biondini também pede que plataformas digitais retirem conteúdos exclusivamente por reproduzirem textos sagrados ou ensinamentos religiosos. A remoção poderá ocorrer por ordem judicial quando houver intenção comprovada de incentivar a prática de crimes violentos.
14: Educação.
15: Avança na Câmara a proposta que permite a prorrogação de bolsas de ensino superior por nascimento de um filho. A repórter Silvia Munhato tem os detalhes.
3: A Comissão de Educação da Câmara dos Deputados aprovou o projeto de lei que garante a pesquisadores e estudantes do ensino superior o direito de prorrogar o prazo de suas bolsas de estudo em caso de nascimento de filho. Pelo texto, bolsas de estudo com duração mínima de 12 meses poderão ter seus prazos estendidos por até 180 dias se houver comprovação de afastamento por nascimento, adoção ou obtenção de guarda judicial. A legislação atual já permitia a prorrogação dos prazos de vigência das bolsas de estudo em caso de adoção. A proposta também permite que dois bolsistas usufruam do benefício simultaneamente pelo mesmo evento de adoção ou guarda. O relator, deputado professor Alcides, do PSDB de Goiás, diz que o texto é do interesse do sistema educacional.
21: Do ponto de vista educacional, a proposição é meritória, uma vez que apresenta medidas concretas para favorecer, de um lado, a participação dos pais no cuidado dos filhos, desde o nascimento ou adoção, ao mesmo tempo em que favorece a continuidade e conclusão de estudos e pesquisa dos estudantes pai. Ademais, na hipótese de ambos os pais da criança, nascida ou adotada, serem bolsistas, a matéria tem o mérito de assegurar aos dois o direito do afastamento das atividades acadêmicas e a prorrogação da bolsa de estudos.
3: O projeto que permite a prorrogação de bolsas de estudo do ensino superior pelo nascimento de filhos dos estudantes será analisado agora pelas comissões de Previdência, Assistência Social, Infância, Adolescência e Família e de Constituição, Justiça e de Cidadania. Da Rádio Câmara de Brasília, Silvia Minhato.
18: Tarcísio Mota, do PSOL do Rio de Janeiro, apresentou o projeto que garante tempo de planejamento para professores da educação básica. O texto estabelece que, quando a jornada for organizada por horas-aula, o limite de atividades em sala deve ser calculado pelo mesmo critério.
22: Tempo de planejamento para professor é decisivo para que a educação de qualidade aconteça. E nós não podemos deixar a covardia que alguns governos estão fazendo de contar o tempo de forma a obrigar o professor a pegar mais turmas sem receber um centavo a mais por isso. Esse projeto, portanto, garante a proporcionalidade. 3 aulas dadas, 1 aula de planejamento.
15: Tarcísio Mota sustenta que a regra mínima de proporcionalidade permite ao professor preparar aulas, elaborar provas e cuidar da saúde mental. Ele reforça que condições mais justas de trabalho para docentes asseguram melhor qualidade aos estudantes.
14: Trabalho.
18: Bibo Nunes, do PL do Rio Grande do Sul, é favorável ao projeto que amplia a licença paternidade para pais de recém-nascidos prematuros ou que precisem de internação hospitalar após o parto. O deputado explica que a prorrogação seria equivalente ao período de internação do bebê.
15: Ele acrescenta que para ter direito ao benefício será necessário comprovar a prematuridade ou a internação por meio de documentação hospitalar. Bibo Nunes explica que a ideia é garantir a presença do pai ao lado da mãe e do bebê durante um período de maior vulnerabilidade.
2: Um prematuro tem que ter uma necessidade reconhecida de atenção especial. E o pai tem que estar junto com a mãe nesses momentos difíceis. Não é fácil ter filho prematuro. Imagine gêmeos, que normalmente são prematuros. E como é que ficam os pais se não tem o pai ao lado da mãe o tempo todo? Se o recém-nascido precisa de um mês, dois meses, três, quatro, o tempo que for. Isso é fundamental, isso não é regalia nenhuma, é simplesmente reconhecer a parte humana de quem está vindo ao mundo, que é o nascituro.
18: Fábio Garcia, do União de Mato Grosso, propõe criar uma política nacional de gestão de desempenho e eficiência para o serviço público. O projeto prevê avaliações periódicas dos servidores com base em critérios objetivos, como produtividade, qualidade do trabalho e atendimento ao público.
15: A proposta também reconhece o bom desempenho com bônus, capacitação e prioridade para ocupar funções de confiança. Fábio Garcia afirma que a intenção é melhorar a qualidade dos serviços públicos sem alterar os planos de carreira dos servidores.
14: Economia.
18: O plenário da Câmara pode votar projeto que inclui a sardinha em lata na lista de produtos da cesta básica isentos de impostos. Quem explica os detalhes é o repórter Antônio Vital.
4: Ganhou o regime de urgência e pode ser votado a qualquer momento no plenário da Câmara projeto que inclui a sardinha em lata na lista de produtos da cesta básica. Se a proposta virar lei, a sardinha passa a ter alíquota zero no pagamento de dois novos impostos criados pela reforma tributária e que passam a ser cobrados no ano que vem: o Imposto sobre Bens e Serviços, o IBS, e a Contribuição sobre Bens e Serviços, a CBS. O IBS será distribuído a estados e municípios. Já a CBS será o imposto federal. Eles vão incidir sobre mercadorias e serviços, inclusive importados. A reforma criou ainda outro tributo, o imposto seletivo, que será cobrado sobre produtos que fazem mal à saúde. Esses tributos vão substituir o PIS, a COFINS, o IPI, o ICMS e o ISS. A reforma tributária, aprovada no ano passado, isentou da cobrança do IBS e da CBS os artigos da cesta básica, inclusive carnes, o que não estava no texto e foi acrescentado durante a votação. Outros produtos com alíquota zero são alimentos como arroz, leite, manteiga e queijos. O projeto que ganhou o regime de urgência foi apresentado pelo deputado Luiz Nishimori, do PSD do Paraná, presidente da Frente Parlamentar da Pesca. A proposta será analisada junto com outra, parecida, apresentada pela deputada Ana Paula Lima, do PT de Santa Catarina. Ainda será designado um relator para apresentar um texto único. A justificativa dos autores é que a sardinha em lata é uma fonte de proteína importante para pessoas com menor renda, além de relevante para o setor pesqueiro nacional, que por ano produz mais de 100 mil toneladas do produto. O deputado Pedro Lupion, do Republicanos do Paraná, coordenador da Frente Parlamentar da Agropecuária, defendeu o regime de urgência para a proposta.
5: No dia da votação da reforma tributária, nesse plenário, a questão da sardinha estava no texto. Nós trabalhamos isso junto com as carnes, da mesma maneira que foi feito em relação às outras carnes, com a inclusão na cesta básica, e uma questão de texto prejudicou o setor inteiro pesqueiro, justamente nessa questão da sardinha.
4: Com o regime de urgência, o projeto pode ser votado diretamente no plenário, sem passar pela análise das comissões permanentes da Câmara. Mas a medida não foi unânime no plenário. O deputado Hildo Rocha, do MDB do Maranhão, criticou a urgência, que pode acelerar a análise do projeto e alterar a reforma tributária.
23: Essa matéria, além de não tramitar nas comissões, o que já está errado, essa proposta de lei complementar, ela altera uma regulamentação da reforma tributária que fizemos recentemente. Reforma tributária que entra em vigor a partir do ano que vem, de 2027. Ou seja, ainda nem entrou em vigor e já estamos mudando para beneficiar interesses particulares, não interesse da nação brasileira.
4: Ainda não há data para votação no plenário da Câmara do projeto que inclui a sardinha em lata na lista de produtos da cesta básica. Da Rádio Câmara de Brasília, Antônio Vital.
14: Segurança Pública.
15: Delegado Palumbo, do Podemos de São Paulo, defende criminalizar a transmissão intencional de treinamento operacional a organizações criminosas. O deputado explica que a proposta também alcança agentes públicos que repassarem esse tipo de conhecimento.
18: Delegado Palumbo argumenta que facções têm atuado de forma cada vez mais profissional com o apoio de agentes que se corrompem. Essa prática, segundo ele, eleva o grau de letalidade das ações criminosas, comprometendo a efetividade das políticas públicas de segurança.
6: O indivíduo que faz isso tem que ficar preso. A pena é estipulada em 12 anos e tem que ficar preso mesmo. Todos aqueles que se corrompem, sejam policiais, agentes públicos, se corrompem e ensinam criminosos a matarem usando um fuzil, que é uma arma de guerra, tem que ficar preso sem benefício. Nós estamos lutando com o apoio do meu partido, que é o Podemos, para que esse projeto vire lei. Porque hoje os criminosos não estão mais agindo de forma amadora, não. Eles estão treinando e com a ajuda, infelizmente, de agentes que se corrompem.
15: Luiziane Lins, da Rede do Ceará, defende aumentar a pena para quem submeter trabalhadores a condições semelhantes à escravidão. Ela explica que a punição passaria a ser de 10 a 20 anos de prisão, além de multa, e o crime seria considerado hediondo e inafiançável.
18: Luiziane Lins também propõe detalhar na lei as situações que caracterizam esse crime, como trabalho forçado, jornada exaustiva, condições degradantes e restrição da liberdade por dívida. Pela proposta, a pena deve ser aumentada quando a vítima for criança ou adolescente.
15: Kiko Seleguin, do PT de São Paulo, quer proibir que pessoas que cometeram crimes hediondos recebam pagamento pela divulgação de seus delitos. A proposta prevê nulidade de contratos com produtoras, editoras e plataformas de streaming para livros, séries, filmes ou entrevistas sobre os crimes.
18: Pelo texto de Kiko Seleguin, os valores pagos aos criminosos ou a seus herdeiros deverão ser revertidos ao Fundo Penitenciário Nacional ou ao Fundo Nacional de Segurança Pública. Segundo o deputado, o objetivo é evitar que condenados lucrem com a violência e com a dor das vítimas.
15: Projeto de Pedro Lucas Fernandes, do União do Maranhão, determina que as unidades da Casa da Mulher Brasileira ofereçam acesso facilitado à perícia médico-legal para as vítimas de violência doméstica. O deputado explica que o exame poderá ser feito na própria unidade.
18: A ideia, segundo Pedro Lucas Fernandes, é evitar que a vítima se desloque para diferentes órgãos e enfrente novos constrangimentos, além de reduzir o risco da perda de provas. O texto também prevê atendimento humanizado e cooperação entre União, Estados, Distrito Federal e municípios.
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14: Justiça.
15: Marcelo Crivella, do Republicanos do Rio de Janeiro, destaca a promulgação de lei que responsabiliza civilmente pais ou mães por abandono afetivo dos filhos. O parlamentar afirma que o pagamento de pensão não substitui a presença familiar na rotina da criança.
9: Não basta pagar a pensão para o filho. É preciso que o pai ou a mãe participem da vida dele. Uma criança adoece, então o pai não vai estar lá para dar apoio a ela. Uma criança passa numa prova ou fica reprovada, ela não vai ter o carinho do pai. E uma criança que vai disputar uma competição na escola, os pais dos outros estão presentes e o dela ausente. Essa lei do abandono afetivo tornou um ilícito civil. civil. Eu gostaria que fosse crime, mas o Congresso assim não aprovou. Ficou apenas o ilícito. Portanto, terá que pagar indenização pelo abandono afetivo.
18: Marcelo Crivella avalia que a nova lei pode reeducar responsáveis que cumprem obrigações financeiras, mas se afastam da vida dos filhos. Ele observa que a indenização passa a ser a...

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1: Como vai você? Ainda estou aqui. 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